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2: 9:17.

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2: UDESC FM 9:33.

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3: 9:47.
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3: 10 e 14.
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2: 10:30.
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3: Onze e três.
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2: 11:21.
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2: 11:37.
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2: 11:50.
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6: Meia-noite um.
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1: Meia-noite e 16.

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3: Meia-noite e 33.

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1: Meia-noite e 48.
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4: 1 e 3.

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1: 1:28.

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1: Udesc FM. 1:44.

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2: 1h58.
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3: 2:27. 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
2: 2:42.

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2: 3:01. 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
1: Três e 18.

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1: 3:49. 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
3: Quatro e dois.

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2: 4:16.

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3: Quatro e cinquenta.

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1: 5 e 6.

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2: 5:17. 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
1: Cinco e trinta e dois. 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
1: 5:45.

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4: 6 horas. 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
5: Olá, hoje é quarta-feira de lua minguante, 5 de agosto de 2026, e está no ar o Panorama Agrícola. Eu sou Maurício Frigueto e na mesa de som está o Eduardo Maier. O ditado de hoje é: quando a mão trabalha, a mente descansa. Confira aqui no Panorama. Livro infantil ensina sobre ciência de forma lúdica. Workshop de Ciência e Inovação em Pecuária será realizado em Lages. Acompanhe o Panorama Agrícola na internet pelas plataformas SoundCloud e Spotify ou também pelo EpagriMob, o aplicativo da Epagri. Para participar do programa, ligue 48-3665-5359 ou envie e-mail para panoramaagricola@epagri.sc.gov.br.
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5: O quarto Workshop de Ciência e Inovação em Pecuária, o WorkPEC 2026, será realizado de 18 a 20 de agosto de 2026 em Lages. O evento vai reunir pesquisadores, extensionistas, estudantes e profissionais do setor para debater inovação, sustentabilidade e eficiência na pecuária. O evento busca integrar ciência, tecnologia e prática produtiva. Dessa forma, estimula a troca de conhecimento e a difusão de soluções aplicadas ao desenvolvimento da pecuária catarinense. O evento vai ocorrer na Universidade do Estado de Santa Catarina, a UDESC. É gratuito para produtores rurais. Estudantes pagam 20 e profissionais 40.
4: Confira a entrevista de hoje.
5: Mostrar que a ciência pode fazer parte da vida de todos, inclusive das crianças. Essa premissa está por trás do livro O Resgate do Patinho Sofia. Converso agora com os autores Argel Vans e Luiz Hamilton Garbosa, pesquisadores da Epagri-Ciran. Luiz, poderia fazer um pequeno resumo da história? O livro foi inspirado em um caso real, certo?
6: Sim, então a gente vem trabalhando com essa parte de modelagem numérica e monitoramento de maré já há alguns anos, e a gente identificou que algumas vezes surgem dúvidas aonde a gente deveria ter alguma forma mais simples de explicar o que a gente vem trabalhando. E daí em conversa, né, nas nossas conversas, surgiu a ideia de produzir alguns livros, né, a gente já tem ali um histórico, já tem nossos colegas que fazem alguns livros infantis, e teve uma história de um container com vários patinhos de borracha e brinquedos que caiu no mar muitos anos atrás, e o pessoal acabou usando isso como uma referência das correntes oceânicas, porque daí a partir do lugar onde foi perdido esse container e aonde foi aparecendo, né, apareceu esses brinquedos pelo vários lugares do mundo, várias praias do planeta. E a partir daí a gente, com o nosso trabalho, mais com essas histórias, a gente resolveu fazer um livro nesse tema.
5: Argel, como surgiu a ideia de fazer esse livro?
7: Bom, o livro infantil é uma coisa que me atrai bastante, porque na verdade eu vejo que os temas científicos geralmente são explicados por pesquisadores, e aí falta uma linguagem um pouquinho mais acessível. Eu tenho uma facilidade de transformar esses temas numa linguagem mais acessível para a criança. Então, como surgiu o livro? Como surge qualquer um outro livro. Às vezes os profissionais vêm e propõem um tema, aí eu faço algumas questões junto a esse tema, e aí surge a ideia de sair o livro, de como ele vai ser produzido, é meio tipo meio maluco, porque às vezes vem o final do livro, às vezes vem o início do livro, às vezes vem o meio, e aí depende de um tempo o livro surge, digamos assim, uma hora para outra, digamos em um dia, às vezes dá de escrever toda a história, entendeu? Então, digamos assim, esse é mais um. A gente já fez, tem 5 ali que eu participei, tem outras pessoas da IPAG que também já escreveram livros infantis, então é muito bom que dentro da IPAG está surgindo uma linha de produção de um outro tipo de material que pode atingir um público diferente do que aquele tradicional que a IPAG tem. Como é que diz? Se a gente pensa um pouquinho mais, digamos, na base das pessoas que estão trabalhando hoje na agricultura, na maricultura e assim por diante.
8: A história do livro é a Sofia, que é uma menina que perdeu seu patinho de borracha, né? E a história é a busca por esse patinho, certo?
7: Isso, na verdade é assim, esse livro demorou acho uns 5 anos. Essa Sofia, que é a filha do Garbosa, que está aqui comigo, ela tinha o que eu acho uns 8, 9 anos, e agora, por exemplo, é ela que fez os desenhos. Então o livro, apesar de ser poucas páginas e coisas, é um trabalho que demora às vezes bastante tempo para se concretizar, entendeu? Então, na verdade, assim, é apaixonante e ao mesmo tempo é muito legal a gente ter essa possibilidade de fazer outros.
8: E o que vocês esperam despertar nas crianças depois da leitura? Curiosidade pela ciência, pelo mar ou pelas duas coisas?
7: Na verdade, eu acho que as duas coisas, né? A gente procura, com isso, digamos, desenvolver o interesse da criança para algum tema. Então, o livro não se esgota o assunto aí, é simplesmente uma chamada de atenção. Então, esse livro é, digamos assim, por isso tem essa finalidade de colocar para a criança, trazer esse interesse. Qualquer assunto, depois, eu sei que esse assunto não vai ser dominado e que toda criança vai querer no futuro, entendeu? Por isso, essa necessidade de escrever diferentes temas dos livros infantis, entendeu? Porque uma criança quer isso, mas a outra, isso aqui eu li, a história é legal, tá, mas eu não vou sair tentando me aprofundar muito em modelagem, digamos assim. Mas tem outros livros que tem outros pegados e eles podem, e assim a gente talvez desenvolva o gosto pela ciência. Entendeu? Então, ela vai chegar lá no final, digamos, do seu segundo grau, diz: o que que eu vou fazer? Aquele tema me interessou quando eu li lá no do quinto ao oitavo ano, entendeu? Quinto ou nono ano agora, entendeu?
8: Luiz, qual o maior desafio? Transformar conceitos complexos como em modelagem numérica em uma linguagem acessível às crianças?
6: Isso acaba sendo um desafio, porque a gente está acostumado, né, os pesquisadores com artigos científicos, né, com material técnico, e daí a ideia é poder trazer, né, um conceito complexo de uma forma simples, sem deturpar muito, né, a teoria, né, do assunto, mas também não adianta deixar muito complexo que a criança não vai conseguir entender. Então, atender os dois públicos, né, assim, então atender o pessoal que faz a revisão, né, que né, no caso desse livro aí a gente teve a oportunidade ali de interagir com pessoas assim muito especializadas na área, e daí, né, e eles aceitarem, né, tá bem, né, tá simplificado, mas ainda assim não perdeu o contexto do que é modelagem. E, né, de tal forma que chegue a atingir as crianças, ali, que consiga entender. Então, o equilíbrio entre, né, os conceitos técnicos e que, né, não seja muito desviados e algo que as crianças possam entender, não é muito fácil, mas acredito que a gente conseguiu.
8: Sofia é sua filha, então?
6: Inicialmente a gente tinha colocado o nome da Sofia ali como, né, como homenagem ali à Sofia, mas enfim, no final, como o Argel falou, com o tempo que levou, ela está desenvolvendo aí a parte, né, artística aí de desenhos, e ela acabou participando aí com as ilustrações.
8: E ela gostou da história?
6: Sim, ela gostou e se animou e, né, tem estudado na área aí de ilustração. Foi algo que incentivou ela, talvez não a parte da oceanografia, mas certamente a parte de artes.
8: E para que idade é esse livro e onde encontrá-lo?
7: Bom, na verdade a idade é, como eu falei, é de oitavo ano ao nono ano, que eu acho que é porque as pessoas precisam ler, tem que ter um pouquinho de noção das coisas que estão lendo, entendeu? Mas tem umas coisas que eu não gosto de falar muito de idade, porque a idade é muito relativa. A gente faz a idade cronológica, mas a idade de conhecimento é totalmente diferente. Então, muitas vezes, o pai da criança que vai ler, ele vai também aprender, entendeu? Então, a idade que a gente coloca, a gente estipula, mas não tem que ser regra. A regra é conhecimento, e o conhecimento difere de pessoa para pessoa. Já tem exemplo de que uma pessoa até da IPAG que disse assim, ó, eu vi vários cursos, muitos cursos, e fui aprender maré com um livro infantil, entendeu? Que foi escrito ali junto conosco na IPAG, entendeu? Então é, onde encontrar o livro? É, pode, online está ali disponível já na página da IPAG ali, vai lá, CIRAM lá, produção infantil, tem lá esse livro, assim como tem os outros que eu também participei, entendeu? Outros profissionais, outros pesquisadores também estão lá. Então é uma

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1: Seis e doze.
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0: tarde. Por favor, gostaria de falar com a dona Benta?
1: Nome de fiel, que é Anastasia?
0: E eu poderia falar com o Visconde?
1: Homens e fio, as turmas saíram e eu vou jogar o gato pra você.
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3: 6:34.
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1: 6:55.
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3: 7:25.
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3: 7:42.
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1: Sete e cinquenta e seis.
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1: Oito e um. Imagine receber no grupo da família um áudio com a voz de uma pessoa conhecida dizendo que uma eleição já foi fraudada. Ou ver um vídeo, aparentemente real, de uma candidata fazendo uma declaração que ela nunca fez. Ou ainda se deparar com uma notícia urgente dizendo que determinado candidato desistiu da disputa na véspera da votação.
2: Agora, imagine que nada disso aconteceu. Eu sou Iveson Gomes e essa é uma produção da RW+, o núcleo de conteúdos especiais do Grupo Rádio Web. A voz que você ouviu na abertura desta reportagem foi criada por inteligência artificial. Em poucos segundos, uma ferramenta consegue reproduzir uma voz, montar uma fala e fazer parecer real algo que nunca foi dito. Aqui, isso pode servir como demonstração, mas em uma eleição, o mesmo recurso pode ser usado para confundir o eleitor, fabricar declarações, manipular vídeos, criar falsos apoios, atacar candidaturas e espalhar mentiras em uma velocidade difícil de conter. É aí que mora o perigo. Quando a tecnologia deixa de ser ferramenta e passa a vestir a mentira com aparência de verdade. Para enfrentar esse novo cenário, o Tribunal Superior Eleitoral atualizou as regras da propaganda eleitoral. O uso da inteligência artificial não está proibido, mas precisa ser informado de maneira explícita, destacada e acessível.
3: O eixo de regulação, especificamente aqui para as eleições, não é proibir em si a tecnologia. Que fique claro, ela é lícita, mas é para assegurar que seja utilizada com transparência ao eleitor, né, e que seja preservada a rigidez do processo. De modo que a inteligência artificial ela é admitida na propaganda, desde que ela seja rotulada e não seja utilizada para falsear a verdade, para criar uma ilusão, uma desonestidade com a verdade.
2: Na prática, o promotor de justiça André Ângelo, coordenador do Núcleo de Apoio às Atividades Eleitorais do Ministério Público de Pernambuco, explica que a regra imposta pelo TSE tenta separar o uso legítimo da tecnologia da manipulação da realidade. O ponto principal é que o eleitor precisa saber quando está diante de um conteúdo feito ou alterado por inteligência artificial. É aí que entra uma das maiores preocupações para as eleições de 2026, os chamados deepfakes.
3: E fica proibido o quê? O que muito nos interessa, né? Porque é preciso que isso fique muito claro, que é proibido o uso de deepfakes, aquele conteúdo de áudio ou de vídeo manipulado por inteligência artificial para criar ou propagar fatos que se sabem inverídicos, né? Ou descontextualizados. É aquilo que a gente escuta muito, até por vezes em debates públicos, né? Quando um candidato diz para o outro, olha, não coloque palavras na minha boca, eu não disse isso. Quando se busca, às vezes, no debate, induzir, dizer, olha, você disse isso, ou você quis dizer aquilo. Imagine isso ser fabricado, né, de forma dolosa, de forma deliberada, para inventar, para falsear, é uma desonestidade inaceitável.
2: E nem sempre o conteúdo falso vem com aparência grosseira. Às vezes, ele parece bem produzido, tem legenda, uma imagem forte, aquele tom de urgência. Vem acompanhado de frases como "compartilhe antes que apaguem" ou "a imprensa não quer mostrar". Esse é um sinal de alerta. Nas eleições, a desinformação não precisa convencer todo mundo. Às vezes, basta gerar dúvida.
4: os manipuladores, eles usam estratégias muito eficientes para captar essas emoções, para modular essas emoções do eleitor. Por exemplo, um discurso muito presente e que capta, realmente tem esse poder de cooptar o eleitor, é um discurso polarizador, que é aquele discurso que utiliza, que brinca com as suas emoções, mexe com as suas emoções, te causa medo, te causa ressentimento, te causa frustração, esses sentimentos próprios da experiência humana e que estão presentes em cada um de nós.
2: A jornalista e pesquisadora Caroline Fernandes alerta que a desinformação pode vir como uma pergunta maliciosa ou como uma manchete que não informa, mas deixa uma suspeita no ar. Ela chama a atenção para uma diferença importante. Nem toda informação errada nasce do mesmo jeito.
4: Então nós temos a desinformação, que está associada a uma intenção de enganar. Temos o misinformation, geralmente a gente não traduz esse termo também na academia, que é um conteúdo mal acurado, com informações duvidosas, mas que foi compartilhado sem a intenção de enganar a sua audiência. A gente tem também um termo chamado na ciência de mal information. É uma informação que foi construída justamente para manchar a reputação de alguém ou de um grupo. No contexto da política brasileira, mulheres que atuam na política são constantes vítimas desse tipo de discurso, desse tipo, dessa categoria associada à desinformação.
2: E quando esse conteúdo chega por uma pessoa próxima, o risco aumenta. No grupo da família, no grupo da igreja, no grupo da rua ou do trabalho. Muita gente compartilha porque confia em quem mandou. Mas quem mandou também pode ter sido enganado. E uma mentira espalhada em ano eleitoral pode prejudicar candidaturas, atacar grupos sociais, confundir o debate público e até afetar a confiança das pessoas no processo de votação. O Tribunal Superior Eleitoral atualizou as regras da propaganda eleitoral justamente para impedir a circulação de conteúdos fabricados, manipulados ou descontextualizados que possam afetar o equilíbrio da disputa ou a integridade do processo eleitoral. As medidas tentam atacar um problema central. Em período eleitoral, uma informação falsa pode circular mais rápido do que a checagem.
5: O grande peso para a justiça eleitoral, para o nosso sistema democrático, é a impossibilidade temporal de corrigir aquela informação publicamente, né? De trazer um antídoto social para aquela informação falsa ou manipulada. E quando ela atinge o sistema eleitoral brasileiro, aí gera uma gravidade ainda maior. Então, quando aquele que pratica a desinformação, ele não dá ao Estado judiciário, aos candidatos, aos partidos, o tempo de corrigir, isso se torna de uma gravidade sem comparação.
2: O advogado Cristiano Barros é especialista em direito eleitoral e pontua que a mudança do cenário ocorre quando o conteúdo não corresponde à realidade.
5: Parece tênue, parece uma zona cinzenta, obscura, mas a grande questão aí é a possibilidade de verificação do conteúdo da informação. A crítica é aquilo que você traz uma opinião sobre o fato. E a inverdade é aquilo que é verificável de plano, por fontes abertas, por fontes públicas, e é possível avaliar a partir de fontes públicas que aquilo não condiz com a realidade. No caso da propaganda eleitoral, isso é vedado quando utilizado com o escopo de confundir, de induzir a emoções, convencimento de não voto ou de voto.
2: Ou seja, discordar de uma proposta, criticar uma fala ou questionar a trajetória de uma candidatura faz parte da democracia. Outra coisa é inventar uma denúncia, manipular uma imagem, adulterar um áudio ou espalhar uma informação falsa para influenciar o voto. Por isso, quem recebe um conteúdo suspeito também precisa saber como agir. O primeiro cuidado é não compartilhar. O segundo é preservar as informações que podem ajudar na apuração. Link, nome do perfil, data, horário, print da publicação e, quando possível, o endereço da página onde o conteúdo apareceu.
5: O que o judiciário tem exigido nas resoluções é que se diga a URL quando for publicado na rede mundial de computadores, em sites, blogs, perfis de rede social, quando for transmitido nos grupos de WhatsApp ou algo do tipo, ou quando não seja impossível indicar a URL, o candidato deve trazer a justificativa técnica dessa impossibilidade e fazer o registro por sistemas que são próprios para isso, para preservar a cadeia de custódia, ou por ata notarial.
2: A denúncia pode ser feita pelo Sistema de Alertas de Desinformação Eleitoral, o SIAD, disponível no portal do Tribunal Superior Eleitoral. A ferramenta recebe alertas sobre conteúdos falsos ou descontextualizados que podem atingir a integridade do processo eleitoral. A jornalista Caroline Fernandes é autora do livro Meias Verdades. Aprenda a desmascarar táticas de desinformação e combater as fake news. E destaca as estratégias para fortalecer a resistência do público diante dos conteúdos falsos e manipulativos.
4: Então pense, que sentimento, que emoção aquele conteúdo está me trazendo? Se é uma emoção mais negativa, um medo, uma raiva,

0: e atua auxiliando os promotores eleitorais, como explica o coordenador do núcleo, André Ângelo.
1: O Ministério Público articula-se com os tribunais regionais eleitorais, no nosso caso o TRE de Pernambuco, e com órgãos de perícia, recebendo também alertas encaminhados pelo CIAD, onde o cidadão pode procurar e fazer de forma direta, e também qualifica tecnicamente para a adoção das medidas judiciais cabíveis. Então, o Ministério Público, nosso Ministério Público de Pernambuco, tem essa atuação coordenada pelo NUEL, pelo nosso núcleo de apoio às atividades eleitorais, que padroniza os procedimentos e apoia os promotores eleitorais no enfrentamento da desinformação.
0: Mas nenhuma instituição enfrenta a desinformação sozinha. Justiça Eleitoral, Ministério Público, plataformas digitais, campanhas, imprensa e sociedade precisam atuar em conjunto. E o eleitor também entra nessa rede de proteção quando decide checar antes de compartilhar.
1: Eu até entendo como não só um direito, mas até como um dever de cidadão enfrentar e combater o uso irregular da inteligência artificial, porque é combater a desinformação. Resultado positivo para a sociedade, ela decorre da combinação dessa atuação, não só do cidadão, mas também do Ministério Público Eleitoral como peça-chave dessa engrenagem, porque atua o Ministério Público Eleitoral como fiscal da ordem jurídica e como titular, inclusive, da ação penal eleitoral. O Ministério Público provoca a justiça por meio de representações e de ações de investigação judicial eleitoral, quando o uso da inteligência artificial configurar abuso de poder político ou uso indevido dos meios de comunicação social.
0: A inteligência artificial pode ajudar, facilitar e agilizar tarefas. Mas quando é usada para fabricar vozes, inventar imagens, simular apoios, criar falsas denúncias ou espalhar mentiras, ela deixa de ser apenas tecnologia. Passa a interferir no direito de votar com liberdade e consciência. Em 2026, o cuidado também é uma forma de participação. Antes de compartilhar, pare. Antes de acreditar, confira. Antes de transformar uma suspeita em verdade, procure a fonte. Proteger o voto também é escolher o que não espalhar. Grupo Rádio Web, coordenação de jornalismo Ana Paula Costa e Leno Falck. Responsável pelo RW+, Mariana de Freitas. Sonorização, Mário Melo. Produção, Ivison Gomes e Joyce Santos. Roteiro e reportagem, Ivison Gomes.
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4: 8:15.
5: Olá, seja bem-vindo ao AKERT Notícias desta quarta-feira, 5 de agosto. Eu sou a Marilis Pequeno e pelos próximos minutos trago para você as principais notícias de Santa Catarina. Vamos aos destaques desta edição.
6: Rio do Sul fecha o primeiro semestre com um saldo positivo de 1.096 empregos formais e mais de 15 mil empresas em atividade.
7: Grupo planejava ataques em Brasília durante as eleições de outubro. Operação batizada de Rede Interrompida foi deflagrada pela Polícia Civil em parceria com o Ministério da Justiça.
8: Mais de 44% das pequenas e médias empresas que apostam no Dia dos Pais esperam impulsionar as vendas, mas a maioria não fará ações especiais para a data.
9: O setor de serviços liderou a geração de empregos formais em Santa Catarina no primeiro semestre de 2026, com 26.600 novas vagas. O resultado foi superior ao registrado pela indústria e pela construção civil.
10: Organização Social Internacional realiza estudo para identificar entraves no ingresso dos jovens no mercado de trabalho em Santa Catarina. Pesquisa visa subsidiar a adaptação de empresas e dos novos trabalhadores.
11: Quarta-feira instável em Santa Catarina. Sol aparece entre nuvens, mas há risco de pancadas de chuva e temporais pontuais, principalmente à tarde.
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0: O mercado de trabalho é destaque nesta edição. Enquanto uma pesquisa busca entender os desafios enfrentados pelos jovens para conquistar o primeiro emprego, Santa Catarina segue gerando novas oportunidades, principalmente no setor de serviços. Vamos começar com um levantamento que pretende ouvir a juventude catarinense. Oi, Cadu!
1: Olá, Marilis. Um abraço a você e aos ouvintes. Este levantamento é desenvolvido em 15 países, incluindo o Brasil, e busca também mapear o cenário atual aqui em Santa Catarina. O estudo capta informações de jovens e das empresas para subsidiar uma adaptação de ambos lados, favorecendo o início das carreiras profissionais. Podem participar da pesquisa pessoas de 18 a 29 anos, empregadas ou desempregadas, além de empregadores e profissionais de recursos humanos ou envolvidos em processos de contratação e desenvolvimento de talentos. O diretor executivo da Rede Junior Achievement Brasil em Santa Catarina, Evandro Badin, explica.
2: Essa pesquisa vai buscar entender quais são as barreiras hoje que esses jovens enfrentam, que tipo de formação lhes falta. Ela vai chegar a 7.500 jovens desses países, no mínimo isso, e 1.500 empresas. O jovem vai trazer então os insumos necessários para que as empresas melhorem essa oferta e a forma com que estão recrutando esse jovem, e para o jovem também entenda que existe um mercado e esse mercado não é regulado pela vontade deles, né? Mas que, claro, necessita de uma adaptação.
1: O link para a participação dos jovens e de representantes das empresas na pesquisa internacional está disponível em notícia no site acaerte.com.br. Organizadora do estudo, a Rede Junior Achievement é mantida pela iniciativa privada e atua em 116 países, com foco em programas ligados ao empreendedorismo e mercado de trabalho.
0: E os desafios para ingressar no mercado de trabalho contrastam com o cenário de geração de empregos em Santa Catarina. No primeiro semestre deste ano, o setor de serviços liderou a criação de vagas formais no estado. A reportagem é de Vanessa Carini.
3: Olá, Marilis. É isso mesmo. O setor de serviços liderou a geração de empregos formais em Santa Catarina no primeiro semestre de 2026. Foram 26.600 novas vagas, resultado superior ao da indústria e da construção civil. Economista da FEComércio de Santa Catarina, Edilene Cavalcante, explica quais atividades impulsionaram esse desempenho.
4: Esse bom desempenho veio de um conjunto de fatores, né? O setor vem desempenhando bem ao longo dos meses, muito impulsionado, né, pelas famílias que têm mantido, né, o acesso a esse tipo de atividade. E o que mais contribuiu para o desempenho do setor foi a geração de empregos nas atividades administrativas e complementares, ou seja, atividades de escritório e afins, com quase 9 mil vagas de emprego geradas no semestre. A gente também teve um bom desempenho em atividades profissionais, científicas, com quase 4 mil vagas de emprego geradas, e transporte também, 3,6 mil vagas de emprego geradas. Então, esses três setores principalmente impulsionaram o desempenho do setor de serviços no semestre aqui em Santa Catarina. Enquanto serviços tiveram um bom resultado, né, liderando a geração de empregos, o setor de comércio se manteve praticamente estável, somente 136 vagas geradas nesse período. Então, a gente está percebendo que o empresário do comércio, ele está muito preocupado em relação à situação da economia. A gente tem um índice que mede a confiança dos empresários e um desses indicadores mostra que os empresários estão preocupados em relação ao mercado de trabalho e também em relação à sua disposição a contratar.
0: Rio do Sul encerrou o primeiro semestre com um saldo positivo na geração de empregos formais. O setor de serviços liderou a abertura de vagas, seguido pela indústria, enquanto o número de empresas ativas no município já supera 15 mil. Os detalhes com o repórter Valmor Domingos, da Rádio Mirador de Rio do Sul.
5: Foram criados 1.096 empregos formais em Rio do Sul no primeiro semestre deste ano, desempenho que o coloca o município na 17ª posição em Santa Catarina. Só em junho, o saldo foi de 360 vagas, o segundo melhor resultado mensal de 2026. O setor de serviços liderou a abertura de postos, com 558 empregos, seguido pela indústria, com 457, e pelo comércio, com 83. As mulheres ocuparam a maior parte das novas vagas, enquanto trabalhadores estrangeiros também registraram saldo positivo. Com esse desempenho, a cidade chega a quase 33 mil trabalhadores formais e ultrapassa 15 mil empresas ativas.
0: A partir de hoje, em apenas um minuto, você acompanha as principais informações e os serviços essenciais para participar das eleições de forma consciente e bem informada. Fique agora com o Minuto do Eleitor, com o repórter Cadu Reis.
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1: Olá, eleitor catarinense. Já verificou sua situação eleitoral para as eleições 2026? O período para ajustes no cadastro junto à Justiça Eleitoral foi fechado em maio e somente os eleitores com título considerado regular estão aptos a votar no dia 4 de outubro. A legislação prevê cancelamento da inscrição mediante, por exemplo, o não comparecimento a 3 eleições consecutivas sem apresentação de justificativas ou quitação das multas. A consulta da situação eleitoral é simples e pode ser feita pela internet. Um dos caminhos é o portal de autoatendimento no site do Tribunal Regional Eleitoral de Santa Catarina. Também é possível verificar a condição no aplicativo e-título para smartphones. Em breve falaremos mais sobre este app que é fundamental para o dia do pleito. Até o próximo Minuto do Eleitor. De Florianópolis, da Rede de Notícias Acaerte, Cadu Reis.
0: Daqui a pouco, operação da Polícia Civil desarticula grupo que planejava ataques em Brasília durante as eleições. Eu volto já.
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8: A Fetran Sesc divulgou um estudo que contesta a atual proposta de concessão das rodovias federais em Santa Catarina apresentada pela ANTT. O levantamento resgata um documento do próprio governo federal que apontava há quase 10 anos a necessidade de ampliar a capacidade das rodovias do estado. A nota técnica, elaborada pelo então Ministério dos Transportes com base em estudos de 2016, indicava que 502 dos 544 quilômetros das BRs 153, 282 e 470 precisavam ser duplicados. Isso representa mais de 92% de toda a extensão analisada. Hoje, a proposta de concessão dos lotes 1 e 3 prevê cerca de 680 quilômetros de rodovias por um período de 30 anos, mas apenas 79 quilômetros de duplicações, o equivalente a 11% da malha. A federação afirma que é favorável às concessões, mas defende o aperfeiçoamento do projeto para garantir investimentos estruturantes. Segundo o presidente da Fetran Sesc, Dagnor Schneider, o modelo precisa eliminar os gargalos históricos da malha rodoviária e oferecer mais capacidade, segurança e eficiência para quem produz e transporta em Santa Catarina.
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0: 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O Dia dos Pais deve movimentar o comércio em todo o país. Uma pesquisa da Serasa Experian mostra que mais de 44% das pequenas e médias empresas que vão investir na data esperam aumentar as vendas. Porém, a maior parte dos empreendedores não pretende realizar campanhas específicas. O repórter Marco Aurélio Gomes traz os detalhes desse levantamento.
9: Isso, Amarilis. Segundo a pesquisa da Serasa Experian, 44,6% das pequenas e médias empresas que pretendem investir no Dia dos Pais espero impulsionar as vendas. O levantamento também mostra que 34,4% dos empreendedores já planejam fazer campanhas ou ainda avaliam essa possibilidade. Além de vender mais, os empresários também buscam fortalecer a marca, conquistar novos clientes e fidelizar os consumidores. Mesmo assim, 65,6% das pequenas e médias empresas dizem que não pretendem realizar campanhas ou ações especiais para essa data, enquanto 17,4% ainda não decidiram se vão investir. Entre as empresas que vão apostar no Dia dos Pais, promoções e descontos são a estratégia mais utilizada, com 11,2%, seguidos pelo lançamento de kits e produtos especiais, com 3%, e por campanhas de divulgação, com 2,7%. A pesquisa também mostra que o principal desafio apontado pelos empreendedores é o orçamento limitado para as campanhas, citado por 28,4% dos entrevistados. Na sequência, aparece a concorrência com 26,4% e o consumidor mais cauteloso na hora de gastar, com 22,8%.
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0: Oi, Rita. Uma grande operação desarticulou um grupo que planejava atentados durante as eleições. Explica pra gente como foi isso.
10: Olá, Marílis e ouvintes. Olha, Marílis, foi deflagrada nesta terça-feira a Operação Rede Interrompida para desarticular um grupo extremista suspeito de planejar atentados violentos e ataques a autoridades durante as eleições de outubro. A ação é das polícias civis de 5 estados, incluindo o Ministério Público de Santa Catarina, em conjunto com o Ministério da Justiça. O principal alvo planejado pelo grupo, que se conhecia apenas pela internet, era o local que receberia um debate entre candidatos à presidência da República, onde pretendiam utilizar artefatos explosivos. O ministro da Justiça e Segurança Pública, Wellington César Lima, disse que as investigações aconteceram de forma coordenada.
11: Isso demonstra um momento particularmente exitoso do trabalho conjunto do Ministério da Justiça e Segurança Pública, junto com forças policiais dos mais diversos estados.
10: Amarílias, foram cumpridos 8 mandados de busca e apreensão contra investigados com idades entre 19 e 31 anos. As buscas ocorreram em 5 estados: São Paulo, Pernambuco, Paraná, Rio Grande do Sul e Santa Catarina.
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0: Agora é hora de conferir a previsão do tempo para Santa Catarina. Daniele Lima traz as condições para esta quarta-feira e já adianta o que podemos esperar nos próximos dias. Oi, Dani.
12: Olá, Marílis e ouvintes. Nessa quarta-feira, o tempo segue instável em Santa Catarina. O sol aparece entre nuvens e há a possibilidade de chuva a qualquer hora. Pela manhã, a chance de chuva é maior no Grande Oeste e à tarde em todas as regiões, principalmente no interior do estado. Serão pancadas irregulares de chuva, com trovoadas e risco de temporais pontuais, intercaladas com aberturas de sol. As temperaturas ficam próximas dos 19 graus em Lages e Caçador e 21 em Chapecó, enquanto na faixa do litoral variam entre 21 e 27 devido à menor chance de chuva. O vento sopra de norte a noroeste e ganha força ao longo da quinta-feira, com rajadas perto dos 60 km por hora nos Planaltos e Grande Oeste, com atenção ao Planalto Sul a partir da tarde. A quinta-feira começa com sol, mas a partir da tarde voltam as condições para chuva e temporais, principalmente entre a noite e a madrugada de sexta-feira, devido à passagem de uma frente fria. No litoral, a chuva só deve chegar no final do dia e a sensação será de abafamento, com máximas que podem atingir os 28 graus. Na sexta, as máximas não passam dos 22 graus. Fique atento ao tempo e tenha uma quarta segura e produtiva. Até breve.
0: Chegamos ao fim do Acaerte Notícias. Muito obrigada pela sua companhia. Continue na sintonia da sua emissora e eu volto amanhã com mais informações aqui no Acaerte Notícias. Um abraço para você e até lá.
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15: Olá, investidoras e investidores, bem-vindos ao Pé de Meia, seu programa de finanças pessoais da Rádio Senado. Hoje eu quero falar com você sobre como juros compostos podem fazer crescer seu patrimônio de uma forma que você nem imagina. Dizem que Albert Einstein chamou os juros compostos de a oitava maravilha do mundo. Ele dizia: quem entende, ganha, quem não entende, paga. E hoje eu vou te mostrar por que essa é a ferramenta mais poderosa que existe para construir riqueza, mesmo que você tenha pouco dinheiro hoje. Esqueça aquelas fórmulas complexas da escola. Pense nos juros compostos como uma bola de neve. No topo da montanha, ela é pequena, cabe na palma da sua mão. Mas conforme ela começa a descer, ela vai grudando em mais neve. No começo, parece que nada acontece, mas de repente ela fica tão grande que ninguém consegue parar. Mas primeiro vamos entender o conceito. A diferença entre os juros simples e os juros compostos é o que chamamos de efeito multiplicador. No juro simples, se você investe R$100 e ganha R$1 de juros todo mês, no fim do ano você tem R$112. É um crescimento, mas é um crescimento linear. Já no juro composto, a mágica acontece no segundo mês. Você não ganha juros apenas sobre os R$100 iniciais, mas sobre os R$101 que já tem na conta. Parece pouco no começo, né? Centavos de diferença. Mas o juro composto é um trabalhador que nunca dorme, nunca tira férias e não cobra hora extra. Ele trabalha 24 horas por dia pagando cada centavo de rendimento e transformando ele num novo soldado para buscar mais dinheiro para você. Vamos a um exemplo prático que fica muito mais fácil de entender. Para facilitar, vamos imaginar duas pessoas aqui em 2026, o Pedro e a Ana. A Ana tem 20 anos e decide investir apenas R$200 por mês. Ela faz isso por 10 anos e depois para. Ela nunca mais coloca um centavo, apenas deixa lá o dinheiro rendendo. O Pedro, ele decide começar, mas só aos 40 anos. Se lembra que a Ana começou aos 20 anos. Pedro decide começar só aos 40. E ele percebe que está atrasado e investe os mesmos R$200 por mês, mas faz isso por 20 anos seguidos, o dobro do tempo da Ana. Sabe quem chega aos 60 anos com mais dinheiro? A Ana. Mesmo tendo investido por menos tempo, o fato dela ter começado cedo deu aos juros compostos mais tempo para, digamos assim, fabricar dinheiro. O tempo é o ingrediente secreto. No juro composto, o tempo é muito mais importante do que o valor que você começa. E como fazer a bola de neve começar a girar? Você não precisa de milhões para começar. Acabei de dizer para você aqui, mostrar com exemplos, que não precisa de muito dinheiro. Mas você precisa de três coisas: aportes constantes, paciência e rentabilidade. Os dois primeiros, os aportes constantes e a paciência, você pode controlar. O terceiro, não. Então você concorda comigo que é muito melhor focar no que está ao seu alcance do que contar com a incerteza? Você precisa fazer seus aportes todos os meses, alimentar a bola de neve todo mês. E precisa ter paciência, porque a curva de crescimento, ela decola de verdade depois de alguns anos. Essas duas coisas você pode fazer, você controla o aporte e a paciência que você tem que ter. Agora, a rentabilidade você não controla. Você vai colocar seu dinheiro onde ele rende juros de verdade, mas você não controla a rentabilidade. Por isso que é importante você focar naquilo que você controla. E é claro que você vai procurar um local onde realmente você tenha juros no Tesouro Direto, em bons CDBs. Lembre-se que o custo de adiar um investimento por 1 ou 2 anos hoje, ele pode significar dezenas de milhares de reais a menos lá na frente. E eu termino deixando um desafio para você. Pare de esperar o momento ideal ou ter muito dinheiro. O momento ideal é agora. E quem espera ter muito dinheiro para investir nunca vai começar. Portanto, a minha dica é: comece agora e com o que você tem. Dê o primeiro passo e continue. E para você se animar, eu vou pedir para você usar um simulador de juros compostos que você encontra aí na internet. A do Banco Central eu acho ótima. E veja essa mágica com seus próprios olhos. Coloque lá o valor que você pode conseguir economizar hoje e veja o resultado depois de um tempo. Você vai se surpreender com o que essa oitava maravilha do mundo, os juros compostos, pode fazer pelo seu investimento. Faça isso e até o próximo programa.
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18: 8:37.
19: Em 2024, o Rio Grande do Sul enfrentou a maior inundação de sua história, que terminou com quase 200 mortos, 96% de suas cidades atingidas, milhões de pessoas afetadas e famílias que perderam praticamente todos os seus pertences. Os climatologistas explicam que as enchentes resultaram de uma combinação de fatores, entre os quais um El Niño intenso, que aumentou o volume de chuvas esperado para a região. Dois anos depois, uma nova manifestação do fenômeno se aproxima, com impactos que incluem aumento de chuvas no sul do país, como explica José Marengo, que é coordenador-geral de pesquisa e desenvolvimento do CEMADEM, o Centro Nacional de Monitoramento e Alerta de Desastres Naturais.
20: Baseado em experiências de ninhos anteriores, seria na primavera deste ano. Se espera um volume de chuvas mais alto. Lembrar que no sul do Brasil sempre acontecem eventos extremos de chuva que geram desastres naturais, com ou sem El Niño. Podemos ter talvez uma potencialização de esses, mas lembrar que El Niño gera os extremos de chuva. O desastre é uma combinação do extremo de chuva com a falta de preparação das cidades para poder suportar esse volume de chuva.
19: El Niño é um fenômeno climático natural. É provocado quando as águas do Oceano Pacífico Equatorial aquecem a um nível anormal, o que altera a circulação da atmosfera e muda os padrões de chuva, de temperatura e de vento em várias regiões do planeta. No Brasil, ele costuma produzir chuvas extremas com risco de enchentes no sul, enquanto aumenta o calor e as secas com risco de queimadas no norte e no nordeste. De acordo com o informe de julho do Centro de Previsão Climática dos Estados Unidos, há 81% de chance de um El Niño muito forte entre outubro e dezembro deste ano. A meteorologista Nicole Reis, da Defesa Civil de Santa Catarina, explica, porém, que a magnitude do fenômeno não significa proporcionalmente intensidade dos impactos.
21: Essa magnitude de ser um El Niño forte ou muito forte não é o único fator determinante para a intensidade dos impactos. Lá em 23 e 24, apesar de termos o El Niño, nós tínhamos outros fatores na atmosfera também favoráveis àquela precipitação mais extrema. A gente compara muito também com 2015, que foi um ano que nós tínhamos um El Niño intenso, então também um El Niño muito forte, e nós tivemos menos impactos em comparação a 2023, por exemplo.
19: Essa diferença se dá também pela eficiência do planejamento das cidades para administrar os efeitos do fenômeno. A expectativa é que 2024 tenha tornado os agentes públicos mais sensíveis e proativos nessa preparação. É por causa de um planejamento urbano equivocado que o prefeito da cidade gaúcha de São Lourenço do Sul, Zelmut Marten, diz que nos períodos de muita chuva, as bacias hidrográficas da cidade inundam. A situação, agravada pelos riscos do El Niño, tem exigido de sua gestão ações de curto prazo para mitigar os efeitos para essa nova manifestação do fenômeno.
22: Nós estamos também desenvolvendo ações de mitigação com foco na microdrenagem, na macrodrenagem. O nosso município tem 142 anos e pela primeira vez na história nós estamos elaborando o plano municipal de drenagem para entender tecnicamente, cientificamente os caminhos das águas.
19: E quem monitora esses percursos hídricos em todo o Brasil é a Agência Nacional das Águas, a ANA. É quem fornece informações para os gestores tomarem as melhores decisões diante de cenários de cheias e de secas, como conta a diretora da agência, Larissa Rego.
23: A ANA, ela atua hoje para transformar dados e informações, né, sobre as chuvas, os rios, em ações concretas para proteger a nossa população, né? Nós temos um monitoramento amplo de rede hidrometeorológica nacional, onde a agência acompanha em tempo real o comportamento dos rios e das chuvas em todo o país.
19: mas é na ponta que as decisões precisam acontecer. De acordo com a Confederação Nacional de Municípios, dos mais de 5.500 municípios brasileiros, 37% estão altamente suscetíveis a eventos como deslizamentos, enxurradas, alagamentos e inundações. Por isso, um dos caminhos escolhidos pelos gaúchos depois do que aconteceu em 2024 é o da coletividade. Zelmut, que tem formação em sustentabilidade, também é vice-presidente da Associação Brasileira de Municípios para Cidades Resilientes. Ali as práticas têm sido compartilhadas para aperfeiçoar a prevenção entre todas as prefeituras.
22: Nós estamos mobilizando prefeitas e prefeitos do Brasil para terem consciência sobre esse ponto de não retorno da crise climática, para que desenvolvam instrumentos de planejamento de nível local, envolvam as suas comunidades, não tenham medo de ouvir a população, porque é a comunidade que precisa ser mobilizada para estratégias conjuntas com a esfera pública municipal, estadual e federal.
19: Com o que já sabemos de El Niños anteriores, José Marengo do CEMADEM cita ações que cada região do país já pode antecipar para minimizar possíveis danos.
20: Por exemplo, em regiões que são afetadas por fogo, ter as brigadas de incêndio já preparadas agora e não quando o fogo já começou. Se vai ter áreas afetadas em cidades, por exemplo, cidades que são sensíveis a inundações urbanas, deixar os bueiros limpos para que a água escoa e não fique armazenada.
19: A meteorologista Nicole Reis, da Defesa Civil catarinense, recomenda que a população se mantenha atualizada com as previsões e os avisos meteorológicos para saber se sua região está em área de risco.
21: A gente sempre salienta também que no caso de chuvas extremas, chuvas mais volumosas, jamais atravessar áreas alagadas, né? A gente subestima a força da água, então às vezes mesmo em um veículo maior é importante que a pessoa não atravesse em áreas mais de encosta, né? Então observar rachaduras, inclinação de muros, de árvores, porque isso pode ser um sinal de deslizamento. Então, nesses casos, buscar aí uma área abrigada.
19: Por mais que as imagens de enxurradas de água sobre cidades em períodos como os do El Niño impressionem nossos olhos diante do que a natureza pode produzir, os especialistas nos lembram que não existem acidentes naturais em áreas densamente povoadas. A conta é sempre paga pela falta de planejamento. O El Niño já é vislumbrado para 2026 desde fevereiro, com danos que podem ser severos para as populações, as economias e as plantações. No segundo semestre deste ano, o fenômeno vai testar se o Brasil aprendeu mesmo, em 2024, sua lição. Grupo Rádio Web, gerência de conteúdo Mariana de Freitas, coordenação de jornalismo Ana Paula Costa e Leno Falck, edição de áudio Mário Melo, revisão de áudio Rafaela Martinez, produção e reportagem Breno Zonta.
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18: 8h45.
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Você Abusou, da dupla baiana Antônio Carlos e Jocafe, estourou no Brasil em 1971 e um ano depois começou a ganhar o mundo, principalmente por meio da versão lançada pelo cantor francês Michel Fillion, que se popularizou como hino informal do Partido Socialista da França. Adaptada sem autorização, Antônio Carlos e Jocafe recorreram à justiça francesa e acabaram reconhecidos como os autores da música. Mas a disputa pelos direitos autorais não impediu que ela fosse cantada nos comícios do partido e depois ainda ganhasse versões em outros idiomas. Você Abusou foi um dos primeiros sucessos de Antônio Carlos e Jocafe, que quando despontaram nos anos 70, foram associados ao samba joia, uma classificação pejorativa para um tipo de samba mais comercial e romântico, considerado brega na época, mas que hoje virou cult. Outros sucessos da dupla, sob o rótulo de samba joia, incluem Dona da Casa, Mudei de Ideia e Desacato. Por isso Mas já no início, a dupla mostrou que é muito além do samba joia, promovendo uma mistura que contempla rock, soul, funk music, baião, samba de roda e muita influência afro-baiana, principalmente do candomblé. A marca da baianidade da dupla são as mais de 40 músicas que eles criaram ao longo da carreira baseadas em personagens e lugares da obra do escritor Jorge Amado. Algumas delas reunidas num álbum de 1996 chamado Antônio Carlos e Jocafe Cantam Jorge Amado. A dona Flor, dona Flor, deixa a vida de que ela é. Com o tempo, o sucesso de Antônio Carlos e Jocafe foi diminuindo e a obra deles esquecida. Até que em 2003, o rapper Marcelo D2 sampleou a música Cabalu Erê no hit Qual É, apresentando o som dos baianos a públicos mais jovens. Depois, já nos anos 2020, foi a vez do grupo Baiana System resgatar a dupla, compondo e lançando várias músicas com eles. Vou cantar concha na areia da praia, quero fazer um colar de samba. Um dos destaques dessa fase é o disco Alto da Maravilha, de 2022, que Antônio Carlos e Jocafe lançaram em parceria com o cantor e compositor Russo Passapusso, vocalista do Baiana System. E em 2026, a dupla lançou um disco autoral pelo projeto estadunidense

0: música Você Abusou, composição deles, lançada em 1971.
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1: Oito e 54. 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

0: Quarta-feira, 6 de agosto de 2026. Este é o Giro de Notícias. Eu sou o Norberto Notari e você acompanha os destaques do momento. O Comitê de Política Monetária do Banco Central decide hoje a nova taxa básica de juros vigente no país. A expectativa dos analistas é de que a Selic continue tendo cortes. A projeção é de recuo de 0,25 ponto percentual na taxa da reunião desta quarta. O Conselho Nacional de Justiça aprovou o fim da aposentadoria como pena máxima para juízes. Aprovada por unanimidade, a resolução acompanha o entendimento do STF sobre a reforma da Previdência de 2019, que deu fim à aposentadoria remunerada como sanção disciplinar. Com a decisão, a demissão passa a ser uma das possibilidades de pena para juízes. Flávio Bolsonaro deve decidir hoje o vice dele na chapa para a disputa da presidência da República. Entre os nomes cotados estão do senador Rogério Marinho, da vereadora por Fortaleza Priscila Costa e até da ex-primeira-dama Michele Bolsonaro, com quem teve divergências públicas recentes. Todos são do PL. Deputado Aécio Neves, do PSDB de Minas Gerais, decidiu não concorrer a nenhum cargo nas eleições deste ano. Desde 1986, o neto de Tancredo Neves foi senador, deputado federal por vários mandatos e concorreu uma vez à presidência da República. Aécio informou que vai se dedicar exclusivamente à presidência do partido. O governo brasileiro deverá adotar a reciprocidade contra os Estados Unidos como resposta à revogação do visto da embaixadora brasileira no país, Maria Luísa Ribeiro Viotti. Mesmo com a decisão da Casa Branca, ela pode seguir com sua atuação em Washington. A medida de Donald Trump é uma retaliação ao Brasil, que não concedeu visto ao novo embaixador estadunidense, Daniel Pérez. Santos e Atlético Mineiro são os primeiros classificados para as quartas de final da Copa do Brasil. O time paulista bateu o Remo e o Galo venceu o Juventude, ambos fora de casa e por 1-0. Hoje tem Fluminense e Vasco, Grêmio e Mirassol, Fortaleza e Palmeiras e Cruzeiro e Juventude. O Giro de Notícias é uma produção da Agência Rádio Web. Produção e apresentação, Norberto Notari. Trabalhos técnicos, Mário Melo.
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2: Bom dia! Nessa quarta-feira o tempo segue instável em Santa Catarina. O sol aparece entre nuvens e há a possibilidade de chuva a qualquer hora. Pela manhã, a chance de chuva é maior no Grande Oeste e à tarde em todas as regiões, principalmente no interior do estado. Serão pancadas irregulares de chuva, com trovoadas e risco de temporais pontuais, intercaladas com aberturas de sol. As temperaturas ficam próximas dos 19 graus em Lages e Caçador e 21 em Chapecó, enquanto na faixa do litoral variam entre 21 e 27 devido à menor chance de chuva. O vento sopra de norte a noroeste e ganha força ao longo da quinta-feira, com rajadas perto dos 60 km por hora nos Planaltos e Grande Oeste, com atenção ao Planalto Sul a partir da tarde. A quinta-feira começa com sol, mas a partir da tarde voltam as condições para chuva e temporais, principalmente entre a noite e a madrugada de sexta-feira, devido à passagem de uma frente fria. No litoral, a chuva só deve chegar no final do dia e a sensação será de abafamento, com máximas que podem atingir os 28 graus.

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3: 9:13.

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1: O Dia dos Pais está entre as datas que mais movimentam o comércio brasileiro. Mas junto com o aumento das vendas, também cresce a atuação de criminosos que aproveitam a procura por presentes para aplicar golpes financeiros, principalmente pela internet. E para reduzir as chances de você cair nessa armadilha, o diretor de Serviços e Segurança da Federação Brasileira de Bancos, Rafael Miele, explica como essa e outras datas comemorativas se tornam um período de maior risco para quem faz compras, indicando algumas formas de prevenção.
2: Nessa época, golpistas aproveitam promoções e a pressa dos consumidores para aplicar fraudes em sites falsos, mensagens, ligações e lojas físicas. Desconfie de ofertas muito abaixo do preço de mercado e evite clicar em links recebidos por e-mail, SMS, aplicativos de mensagem ou redes sociais. Nas compras online, digite você mesmo o endereço da loja no navegador, confira se o site é conhecido e verifique sua reputação. No pagamento, dê preferência ao cartão virtual. E antes de pagar por Pix ou boleto, confira o nome do beneficiário ou da empresa que vai receber o valor. Nas lojas físicas, nunca perca o cartão de vista. Insira você mesmo na maquininha, confira o valor antes de digitar a senha e não realize pagamentos em equipamentos com visor danificado.
1: Então, promoções com preços muito abaixo do mercado, mensagens com links suspeitos e perfis falsos em redes sociais podem ser as principais estratégias usadas para roubar dados pessoais e bancários dos consumidores. Segundo a Febraban, a pressa para aproveitar uma suposta oferta é um dos fatores que mais favorecem esse tipo de fraude. Nesse sentido, Rafael Miele também orienta sobre o que fazer para tornar as compras mais seguras e evitar prejuízos.
2: A principal recomendação é não ter pressa. Pare, confira as informações e só finalize a compra quando tiver certeza de que está em um ambiente seguro. Com cuidado e atenção, o presente do Dia dos Pais chega ao destino certo e os golpistas ficam de fora da comemoração.
1: Com atenção aos detalhes e alguns cuidados simples, é possível aproveitar as promoções de Dia dos Pais com mais tranquilidade, protegendo seu dinheiro e também os seus dados pessoais contra a ação dos golpistas. Agência Rádio Web, produção e reportagem, Priscila.
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5: 9h33. 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
1: A Receita Federal deu início à implantação do novo CNPJ em formato alfanumérico. O primeiro registro com letras e números foi emitido na última sexta-feira, dia 31 de julho, marcando uma nova etapa na identificação das pessoas jurídicas no Brasil. A mudança tem como objetivo ampliar a capacidade de emissão de novos cadastros e preparar o sistema para acompanhar o crescimento da atividade econômica e as futuras demandas da reforma tributária. O primeiro CNPJ neste novo padrão foi emitido para uma filial do Banco do Brasil. Apesar da novidade, a Receita Federal esclarece que os CNPJs já existentes continuam válidos e não precisarão ser substituídos. Neste primeiro momento, novos registros ainda poderão ser emitidos apenas com números, enquanto houver disponibilidade da numeração. A Receita também orienta que empresas, órgãos públicos, instituições financeiras e desenvolvedores de software atualizem seus sistemas para aceitar o novo formato. A falta de adaptação pode causar falhas em cadastros, integrações e processos que utilizam o CNPJ como identificador. A emissão dos CNPJs alfanuméricos será realizada de forma gradual ao longo de 2026, com acompanhamento da Receita Federal para garantir a estabilidade e a segurança do novo modelo. As informações são da Receita Federal. Reportagem Viviane Beck.
2: O Encontro Nacional da Indústria de Cerâmica Vermelha começa nesta quarta-feira em Santa Catarina. O evento anual promovido pela Associação Nacional da Indústria é considerado o mais tradicional do segmento no país. A programação da edição em Florianópolis prevê palestras e minicursos, além de feira de negócios. O Departamento Nacional de Infraestrutura de Transportes alerta para obras com operações pare e siga nesta quarta-feira na rodovia federal BR-280 em Santa Catarina. As intervenções ocorrem na altura do quilômetro 43 em Guaramirim, no norte catarinense. Condições do tempo para esta quarta-feira em Santa Catarina com a meteorologista da Acaert, Daniele Lima.
3: Nessa quarta-feira o tempo segue instável em Santa Catarina. O sol aparece entre nuvens e há a possibilidade de chuva a qualquer hora. Serão pancadas irregulares de chuva, com trovoadas e risco de temporais pontuais.
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7: 106,9. 9:47.

0: Udesc FM Lages informa. A Conecta Talentos divulga novas oportunidades de emprego para Lages e região. As vagas desta semana são para motorista de carreta, remuneração, salário fixo de R$ 2.470, diária de R$ 75,90 por dia rodado. Prêmio de assiduidade de R$ 131,25. Variável de até R$ 1.500 por mês. Além de Unimed, seguro de vida, plano odontológico, cesta básica e vale combustível ou vale transporte. Cargo horário, escalas de viagens. Vaga para supervisor de frigorificação. Remuneração a partir de R$ 9.000, mais benefícios a combinar. Horário de segunda a sexta-feira. Vaga para estágio em implantação de sistemas. Remuneração, bolsa de R$ 800, mais R$ 200 de vale alimentação. Participação anual nos lucros e plano de carreira. Horário de segunda a sexta-feira, 6 horas por dia. Vaga para assistente de marketing. Remuneração, R$ 1.950, mais vale transporte, vale alimentação de R$ 200 e plano de saúde após o período de experiência. Horário de segunda a sexta-feira, das 8 da manhã ao meio-dia e da 1 às 5:30 da tarde. Vaga para agente de atendimento. Remuneração de R$ 2.000 durante o período de experiência e R$ 2.500 após a efetivação, além de cursos de inglês e espanhol sem custo. Horário de segunda a sexta-feira, da 1 às 5 da tarde, das 6 às 10 da noite e aos sábados, das 8:30 às 11:30 da manhã. Vaga para vendedor interno. Remuneração R$ 2.210, passando para R$ 2.365 após a experiência, mais comissão e cartão iFood de R$ 350 para alimentação ou combustível. Horário de segunda a sexta-feira, das 8 da manhã ao meio-dia e da 1:30 às 6 da tarde. Vaga para auxiliar de almoxarifado. 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Horário comercial de segunda a sexta-feira, com expediente aos sábados até o meio-dia. Vaga para consultor comercial automotivo. Remuneração R$ 2.000, mais comissão e plano de saúde. Horário de segunda a sexta-feira, das 8h20 às 5 da manhã ao meio-dia e da 1h25 às 6 da tarde e aos sábados das 8 ao meio-dia. Vaga para almoxarife. Remuneração de R$ 1.910 iniciais, mais vale refeição de R$ 20 por dia. Horário de segunda a sexta-feira, das 8 da manhã ao meio-dia e da 1h30 às 6 da tarde e aos sábados das 8h30 ao meio-dia. Vaga para assistente de faturamento. Remuneração R$ 2.550 iniciais e após o período de experiência, vale transporte de R$ 280 e vale refeição de R$ 20 por dia. Horário de segunda a sexta-feira, das 8 da manhã ao meio-dia e da 1h30 às 6 da tarde e aos sábados das 8h30 ao meio-dia. Vaga para recepcionista de clínica médica. Remuneração R$ 2.106 mais 20% de insalubridade e cartão benefício após 90 dias. Horário de segunda a sexta-feira. 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Informou Clarice Luiza para o Desk FM Lages 106.9, a sua rádio educativa.
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2: Paris, 5 de agosto de 2026. Vamos aos destaques do noticiário internacional desta quarta-feira. Ataques russos na Ucrânia deixam 17 mortos e 27 feridos na região da capital Kiev. Os bombardeios aconteceram durante a noite, armazéns foram atingidos e pegaram fogo, informaram as autoridades locais na manhã desta quarta-feira. De acordo com um comunicado da Força Aérea Ucraniana, a Rússia lançou 115 drones e 28 mísseis de alta velocidade, entre eles mísseis balísticos. O presidente ucraniano Volodymyr Zelensky afirmou que sistemas de interceptação de mísseis balísticos poderiam ter salvado vidas nesse ataque, reforçando os apelos aos aliados ocidentais por mais sistemas de defesa aérea e munições. Trump dá novo ultimato ao Irã e diz que Washington espera acordo com o país sobre Hormuz nesta quarta-feira. O presidente americano advertiu que caso o estreito não for reaberto em muito breve, o Irã será atingido com força. Trump informou durante uma viagem à Califórnia que as negociações com os iranianos estão em andamento e são positivas. Ele assegurou que Teherã deseja chegar a um entendimento. Na terça-feira, o secretário de Estado americano, Marco Marco Rubio já havia mencionado progressos nas negociações envolvendo o Irã e Omã, país que também margeia o Estreito de Hormuz. Rebeldes hutis do Iêmen, apoiados pelo Irã, dizem ter atacado um petroleiro saudita no Mar Vermelho. A ação faz parte do bloqueio anunciado pelo movimento contra a frota saudita. O porta-voz militar dos hutis indicou que esse foi o 8º navio atacado desde o anúncio, no fim de julho, do bloqueio contra a frota de Riad, que apoia o governo iemenita. Não é apenas o Brasil que é alvo de pressão diplomática do governo de Donald Trump. A França também está na mira dos Estados Unidos. O jornal Le Figaro informa nesta quarta-feira que a administração americana ameaça bloquear a nomeação do novo embaixador francês em Washington, Aurélien Le Chevalier, em represália a críticas feitas pela diplomacia francesa na ONU contra os Estados Unidos. A ameaça contra a França ocorre no mesmo momento de outra decisão inédita envolvendo do Brasil. Nessa terça-feira, Washington retirou o visto da embaixadora brasileira no país, Maria Luísa Ribeiro Viotti, alegando o atraso do Brasil em dar o aval diplomático ao novo embaixador americano em Brasília. De Paris, Adriana Brandão, da Rádio França Internacional, em parceria com a agência Rádio Web.
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4: Dez e seis.

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Agenda Cultural, o Desk FM Lages. Sexta-feira, dia 7 de agosto. Para dar um pontapé inicial no fim de semana em grande estilo, o Mercado Público de Lages recebe a banda Miss Daisy a partir das 20 horas, com um repertório recheado dos maiores clássicos do rock nacional e internacional. A apresentação promete muita energia e grandes sucessos para você curtir acompanhado da boa gastronomia local. Sábado, dia 8 de agosto. No sábado, das 12 horas às 19 horas, o encontro está marcado na rua lateral do Mercado Público de Lages, para o Estantish da Serra, um evento imperdível que reúne diversas cervejarias artesanais, gastronomia variada, música ao vivo e um clima de muita confraternização. A oportunidade é perfeita para reunir a turma e aproveitar a tarde. Domingo, 9 de agosto. O domingo é especial do Dia dos Pais. Conta com atrações imperdíveis no Lages Shopping Center. A partir das 14h30, o shopping recebe a Feira da Adoção Pet, uma oportunidade emocionante para quem deseja encontrar um novo integrante para a família e transformar vidas. E das 14 às 17 horas, a ArtPlay promove a oficina especial do Dia dos Pais, uma atividade super divertida e criativa em que as crianças poderão confeccionar e personalizar uma gravata exclusiva para presentear o seu pai, em um ambiente animado e com muita música. Eu sou Carla Wolff e é um prazer estar com você aqui na 106.9, a sua rádio educativa. Fique com a gente e acompanhe tudo o que acontece na cultura e região.

0: Assembleia Legislativa de Santa Catarina realiza audiência pública nesta quarta-feira para debater os impactos econômicos e sociais do fechamento de agências bancárias no estado. O encontro na sede do Parlamento em Florianópolis é promovido pela Comissão dos Direitos do Consumidor e do Contribuinte e Legislação Participativa da Alesc. A concessionária Via Costeira informa a interdição definitiva de uma alça de acesso à rodovia federal BR-101 em Santa Catarina a partir desta quarta-feira. A estrutura no quilômetro 269 em Imbituba, no litoral sul catarinense, é desativada para avanço das obras de implantação de vias marginais. A Justiça Eleitoral encerra nesta quarta-feira o prazo para a realização das convenções partidárias para as eleições 2026. Com a conclusão do ciclo, o processo eleitoral avança para a etapa de registro das candidaturas, que vai até o dia 15 de agosto.
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5: 10:38.

0: Udesc FM informa. A Cemasa lança uma nova etapa do programa Recicla Mais, com foco na capacitação de trabalhadores e no fortalecimento da coleta seletiva. Em parceria com a Assistência Social e o CAV da Udesc, será oferecida uma formação especial para catadores de materiais recicláveis, atendendo usuários do Centro Pop. Durante o treinamento, os participantes receberão orientações sobre triagem, segurança no trabalho e geração de renda. Após o curso, eles atuarão como agentes de reciclagem credenciados, equipados com coletes, luvas e botinas para atuar na região central. As inscrições vão até o dia 7 de agosto, diretamente no Centro Pop, na Rua São Joaquim, número 241, no bairro Copacabana. As aulas acontecem nos dias 10 e 17 de agosto. E o início da coleta nas ruas está previsto para o dia 31 do mesmo mês, em fase de testes. A Cemasa reforça a importância da população na separação dos resíduos. Materiais limpos e secos devem ser descartados nos contentores azuis. Cacos de vidro e latas precisam de embalagem reforçada para evitar acidentes. E continua proibido jogar agulhas, lâmpadas ou pilhas no lixo comum. Informou Carla Wolff para o Desk FM Lages, 106.9, a sua rádio educativa.
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4: 10:52.

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2: A UDESC divulgou a lista de obras literárias para a prova presencial do vestibular de verão 2027. A prova será aplicada em 29 de novembro em 9 municípios catarinenses. Os 5 títulos que farão parte das questões de língua portuguesa e literatura, além da prova de redação, são Vésperas, de Adriana Lunardi, A Viuvinha, de José de Alencar, Risque Esta Palavra, de Ana Martins Marques, O Turista Aprendiz, de Mário de Andrade e Mas em Que Mundo Tu Vive, de José Farelo. Mais informações sobre o vestibular de verão 2027 estão em udesc.br/vestibular. A UDESC quer identificar as empresas criadas por estudantes, ex-alunos e servidores. A universidade lançou esta semana o mapeamento de empresas filhas. A iniciativa busca conhecer qualquer ideia de negócio colocada em prática a partir de conhecimentos desenvolvidos na UDESC. O mapeamento pretende identificar esses empreendimentos, levantar informações sobre características e impactos e desenvolver futuras ações de relacionamento, apoio e reconhecimento. As empresas que comprovarem o vínculo de seus fundadores com a universidade vão receber o certificado de empresa filha da UDESC. As primeiras certificações vão ser entregues no Startup Summit em agosto em Florianópolis. O mapeamento vai permitir avaliar o impacto dessas empresas e criar uma base de informações para futuras ações de inovação, empreendedorismo e desenvolvimento regional. Para cadastrar a empresa, basta preencher um formulário online disponível no site da universidade, udesc.br. Tatiane Rosa para o Giro de Notícias UDESC.
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4: 11:08

0: UDESC FM informa. A Defesa Civil de Santa Catarina reforçou o alerta para o fenômeno El Niño. Segundo a Administração Oceânica dos Estados Unidos, a chance de o fenômeno atingir uma intensidade muito forte entre a primavera e o início do verão do Hemisfério Sul subiu para 81%. Por isso, a Secretaria de Proteção e Defesa Civil do Estado, junto com a EPAGRE e o CIRAM, monitoram o clima de forma permanente para emitir avisos sempre que houver risco. A orientação é para que a população acompanhe os boletins oficiais. Você pode receber os alertas diretamente no celular. Basta enviar um SMS com o seu CEP para o número 40199 ou mandar uma mensagem para o número 61 20 34 46 11, 61 20 34 46 11. Em caso de chuva intensa, evite transitar por áreas alagadas. Se notar sinais de deslizamentos, como muros estufados ou árvores inclinadas, ligue para a Defesa Civil no 199. Informou Carla Wolf para o Desk FM Lages, 106.9, sua rádio educativa.
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3: 11:21. 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

0: O Desk FM informa. Foi sancionada a lei que proíbe em todo o Brasil a produção e a comercialização de alimentos obtidos por alimentação forçada de animais. A nova legislação entra em vigor em 180 dias e busca combater maus tratos aos animais. A medida atinge diretamente a produção do prato feito a partir do fígado gordo de patos e gansos, que chegam a ser forçados a ingerir até 10 vezes mais comida do que o necessário. Quem descumprir a lei estará sujeito à pena de detenção de até 3 meses a 1 ano, além do pagamento de multa, informou Carla Wolf para o Desk FM Lages, 106.9, sua rádio educativa.
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4: Onze e 34.

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3: 11:46.

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4: Meio-dia.
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1: Meio-dia e 13.
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4: Meio-dia e 29.
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1: Meio-dia e 44.
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2: Meio-dia e 59.
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3: Uma e 14.
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3: 1:27.

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1: 1:43.
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1: Uma e 59.
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0: Desk FM Lages informa. A Secretaria Municipal de Águas e Saneamento, a SEMASA, informa que o abastecimento de água poderá ser afetado na região norte de Lages nessa quarta-feira, dia 5 de agosto. A interrupção ocorre devido à higienização e lavação programada do reservatório R20, que será realizada das 2 às 5 horas da tarde. Os locais afetados incluem os bairros Jardim das Camélias, Restinga Seca e a área do entorno da chácara da CDL. A previsão é que o fornecimento de água seja totalmente normalizado até às 6 horas da tarde de hoje. A SEMASA recomenda o uso consciente de água no período. Informou Juliana Porrale para o Desk FM Laje 106.9, sua rádio educativa.
1: Olá, boa tarde. Este é o Acaerte Agora. Vamos à previsão do tempo para a sequência desta quarta-feira em Santa Catarina. Quem chega com as informações no seu rádio é a meteorologista da Acaerte, Daniele Lima.
2: Boa tarde. A

0: Vale levar o guarda-chuva e tenha um ótimo dia.
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5: 2:16. 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

0: O Desk FM Lages informa. Os eleitores que pretendem votar fora do município onde estão cadastrados nas eleições 2026 têm até dia 20 de agosto para solicitar o voto em trânsito. O pedido pode ser feito pela internet, no autoatendimento eleitoral ou presencialmente em qualquer cartório eleitoral ou centro de atendimento ao eleitor. Também é possível alterar ou cancelar a solicitação até essa data. Quem votar em outro município do mesmo estado poderá escolher todos os cargos em disputa, já quem estiver em outro estado poderá votar apenas para presidente e vice-presidente da República. A Justiça Eleitoral lembra que após solicitar o voto em trânsito, o eleitor não poderá votar na seção de origem. Se não comparecer ao local escolhido no dia da eleição, será necessário justificar a ausência. Informou Clóris Luiza para o Desk FM Laje 106.9, a sua rádio educativa.
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4: 2:28.

0: O Desk FM Lages informa. O Banco do Emprego da Prefeitura de Lages disponibiliza mais de 300 vagas de trabalho formal. As oportunidades atendem a setores como indústria, comércio, supermercados, hotelaria e gastronomia. Entre as funções disponíveis estão motorista de caminhão, técnico eletromecânico, industrial, auxiliar de cozinha e assistente administrativo. Para concorrer a uma das vagas, os interessados devem ir à sede do Banco do Emprego, localizado na rua Manuel Thiago de Castro, número 258, no centro. É necessário apresentar documento oficial com foto, carteira de trabalho e comprovante de residência. As atualizações das oportunidades também são publicadas no perfil do Instagram, @bancodoemprego@bancodoemprego. Informou Clara Luísa para o Desk FM Lages 106.9, a sua rádio educativa.
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3: 2:42.

0: O Desk FM Lages informa. A Conecta Talentos divulga novas oportunidades de emprego para Lages e região. As vagas desta semana são para motorista de carreta, remuneração, salário fixo de R$ 2.470, diária de R$ 75,90 por dia rodado. Prêmio de assiduidade de R$ 131,25. Variável de até R$ 1.500 por mês. Além de Unimed, seguro de vida, plano odontológico, cesta básica e vale combustível. Combustível ou vale transporte, cargo horário, escalas de viagens, vaga para supervisor de frigorificação, remuneração a partir de R$ 9.000, mais benefícios a combinar, horário de segunda a sexta-feira, vaga para estágio em implantação de sistemas, remuneração, bolsa de R$ 800, mais R$ 200 de vale alimentação, participação anual nos lucros e plano de carreira, horário de segunda a sexta-feira, 6 horas por dia, vaga para assistente de marketing, remuneração, R$ 1.950, mais vale transporte, vale alimentação de R$ 200 e plano de saúde após o período de experiência. Horário de segunda a sexta-feira, das 8 da manhã ao meio-dia e da 1 às 5:30 da tarde. Vaga para agente de atendimento. Remuneração de R$ 2.000 durante o período de experiência e R$ 2.500 após a efetivação, além de cursos de inglês e espanhol sem custo. Horário de segunda a sexta-feira, da 1 às 5 da tarde, das 6 às 10 da noite e aos sábados, das 8:30 às 11:30 da manhã. Vaga para vendedor interno. Remuneração R$ 2.210, passando para R$ 2.365 após a experiência, mais comissão e cartão iFood de R$ 350 para alimentação ou combustível. Horário de segunda a sexta-feira, das 8 da manhã ao meio-dia e da 1:30 às 6 da tarde. Vaga para auxiliar de almoxarifado. Remuneração R$ 2.022, mais vale alimentação de R$ 250. Horário comercial de segunda a sexta-feira, com expediente aos sábados até o meio-dia. Vaga para consultor comercial automotivo. Remuneração R$ 2.000, mais comissão e plano de saúde. Horário de segunda a sexta-feira, das 8:25 da manhã ao meio-dia e da 1:25 às 6 da tarde e aos sábados das 8 ao meio-dia. Vaga para almoxarife. Remuneração de R$ 1.910 iniciais, mais vale refeição de R$ 20 por dia. Horário de segunda a sexta-feira, das 8 da manhã ao meio-dia e da 1:30 às 6 da tarde e aos sábados das 8:30 ao meio-dia. Vaga para assistente de faturamento. Remuneração R$ 2.550 iniciais e após o período de experiência, vale transporte de R$ 280 e vale refeição de R$ 20 por dia. Horário de segunda a sexta-feira, das 8 da manhã ao meio-dia e da 1:30 às 6 da tarde e aos sábados das 8:30 ao meio-dia. Vaga para recepcionista de clínica médica. Remuneração R$ 2.106 mais 20% de insalubridade e cartão benefício após 90 dias. Horário de segunda a sexta-feira. E para você, nosso ouvinte que ficou interessado em alguma vaga e quer saber mais informações, envie seu currículo com o nome da vaga pelo site vagas.conectatalentos.com/vaga/lista/início. vagas.conectatalentos.com/vaga/lista/início. Informou Clarice Luiza para o Desk FM Lages 106.9, a sua rádio educativa.
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3: 2:58.

0: O Desk FM informa. Foi sancionada a lei que proíbe em todo o Brasil a produção e a comercialização de alimentos obtidos por alimentação forçada de animais. A nova legislação entra em vigor em 180 dias e busca combater maus tratos aos animais. A medida atinge diretamente a produção do prato feito a partir do fígado gordo de patos e gansos, que chegam a ser forçados a ingerir até 10 vezes mais comida do que o necessário. Quem descumprir a lei estará sujeito à pena de detenção de até 3 meses a 1 ano, além do pagamento de multa, informou Carla Wolff para o Desk FM Lages, 106.9, sua rádio educativa.
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3: A UDESC divulgou a lista de obras literárias para a prova presencial do vestibular de verão 2027. A prova será aplicada em 29 de novembro em 9 municípios catarinenses. Os 5 títulos que farão parte das questões de língua portuguesa e literatura, além da prova de redação, são Vésperas, de Adriana Lunardi, A Viuvinha, de José de Alencar, Risque Esta Palavra, de Ana Martins Marques, O Turista Aprendiz, de Mário de Andrade e Mas em Que Mundo Tu Vive, de José Farelo. Mais informações sobre o vestibular de verão 2027 estão em udesc.br/vestibular. A UDESC quer identificar as empresas criadas por estudantes, ex-alunos e servidores. A universidade lançou esta semana o mapeamento de empresas filhas. A iniciativa busca conhecer qualquer ideia de negócio colocada em prática a partir de conhecimentos desenvolvidos na UDESC. O mapeamento pretende identificar esses empreendimentos, levantar informações sobre características e impactos e desenvolver futuras ações de

Agenda Cultural, o Desk FM Lages. Sexta-feira, dia 7 de agosto. Para dar um pontapé inicial no fim de semana em grande estilo, o Mercado Público de Lages recebe a banda Miss Daisy a partir das 20 horas, com um repertório recheado dos maiores clássicos do rock nacional e internacional. A apresentação promete muita energia e grandes sucessos para você curtir acompanhado da boa gastronomia local. Sábado, dia 8 de agosto. No sábado, das 12 horas às 19 horas, o encontro está marcado na rua lateral do Mercado Público de Lages, para o Estantish da Serra, um evento imperdível que reúne diversas cervejarias artesanais, gastronomia variada, música ao vivo e um clima de muita confraternização. A oportunidade é perfeita para reunir a turma e aproveitar a tarde. Domingo, 9 de agosto. O domingo é especial do Dia dos Pais. Conta com atrações imperdíveis no Lages Shopping Center. A partir das 14h30, o shopping recebe a Feira da Adoção Pet, uma oportunidade emocionante para quem deseja encontrar um novo integrante para a família e transformar vidas. E das 14 às 17 horas, a Art Play promove a oficina especial do Dia dos Pais, uma atividade super divertida e criativa em que as crianças poderão confeccionar e personalizar uma gravata exclusiva para presentear o seu pai, em um ambiente animado e com muita música. Eu sou Carla Wolff e é um prazer estar com você aqui na 106.9, a sua rádio educativa. Fique com a gente e acompanhe tudo o que acontece na cultura e região.

0: Alô, oi.
1: Amor, evita aquele caminho de sempre, viu? 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
4: Três e meia. 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

Messi, mas entrando em colapso. É um clássico, nós dois é o máximo. Nós ouvindo Cassiano numa cobertura da Epitácio.

0: Unodesk FM Lages informa. O Instituto Nacional de Meteorologia, o INMET, divulgou um boletim técnico sobre o monitoramento do fenômeno El Niño para os próximos meses. Já estabelecido no Oceano Pacífico Equatorial, o El Niño apresenta mais de 90% de probabilidade de permanecer ativo durante todo o segundo semestre, podendo se estender até o verão do ano que vem. Para a região sul, as projeções indicam tendência de chuvas acima da média entre os meses de agosto e setembro. Já no centro-norte do país, a previsão é de que as precipitações abaixo da média, acompanhadas de temperaturas elevadas e maior risco de queimadas. Os dados visam auxiliar o planejamento de ações preventivas em setores essenciais, como agricultura, recursos hídricos e geração de energia, informou Juliana Purralli para o Desk FM Lages 106.9, sua rádio educativa.
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3: 3:43.

0: Desk FM Lages informa. A distribuição gratuita de mudas de hortaliças, temperos e chás medicinais será realizada nesta quinta-feira, dia 6 de agosto, em Lages. A ação faz parte do programa Cultivar e acontece das 2 às 4 da tarde no pátio da Secretaria de Agricultura, Pecuária e Pesca, no bairro Universitário. De janeiro a julho deste ano, o Horto Municipal distribuiu gratuitamente cerca de 112 mudas e realizou mais de 3 mil atendimentos à população, além de abastecer escolas e participar de eventos comunitários. Entre as espécies oferecidas estão alface, rúcula, cebolinha, couve, beterraba, salsa, brócolis, manjericão, alecrim, repolho, pepino e plantas medicinais. Além da feira, o Horto Municipal no bairro Guarujá também faz a distribuição gratuita de mudas de cebola de cabeça, segunda a sexta-feira, das 8 da manhã ao meio-dia e da 1h30 às 5h30 da tarde. Informou Clóris Luiza para o Desk FM Lages 106.9, a sua rádio educativa.
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3: 3:55.

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3: 4 e 12.

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3: 4:29. 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
2: 4:44.

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2: Escolas poderão firmar parcerias com pontos de cultura.
3: A proposta aprovada no Senado, que deu origem à lei, amplia o acesso da população aos direitos culturais.
2: Senado vai analisar projeto que assegura a indumentária tradicional em documentos oficiais. Eu sou Ricardo Nakaoka e este é o Boletim.leg. Uma nova lei sancionada pelo presidente da República vai aproximar as escolas e os pontos de cultura. As regras foram aprovadas pelo Senado, como informa a repórter Patrícia Oliveira.
3: Associações sem fins lucrativos, chamadas pontos e pontões de cultura, que desenvolvem atividades culturais dentro de suas próprias comunidades, agora vão poder fazer parceria e intercâmbio com estabelecimentos de ensino básico, técnico e superior. No caso da educação básica, a parceria deve estar alinhada à proposta pedagógica da escola. Para o senador Humberto Costa, do PT de Pernambuco, a proposta aprovada no Senado, que deu origem à lei, amplia o acesso da população aos direitos culturais.
4: E a prioridade para pontos e pontões de cultura situados nas proximidades da comunidade escolar, de modo a fortalecer os vínculos territoriais e culturais já existentes.
3: A nova lei altera a Política Nacional de Cultura Viva.
2: Chegou ao Senado após aprovação pela Câmara dos Deputados o projeto que autoriza o uso de cocar e turbante em fotos para documentos oficiais. Os detalhes com a repórter Marcela Diniz.
5: O projeto assegura o direito de usar cocar, turbante e outros elementos que expressem pertencimento a um povo, comunidade, tradição cultural ou religião na hora de tirar foto para as carteiras de identidade, de motorista e de trabalho, além do passaporte e outros documentos de identificação. Para Fabiano Awamitã, liderança Tupi-Guarani, a mudança é um ato de respeito aos povos indígenas.
6: Representa o reconhecimento, né, de que nossa cultura ela deve ser respeitada também pelos órgãos públicos, sem abrir mão de quem somos, né, para exercer nossa cidadania.
5: De autoria da deputada Célia Chacriabá, do PSOL de Minas Gerais, o projeto ficou conhecido como Lei da Indumentária Livre. Ainda serão definidas as comissões do Senado que analisarão a proposta.
2: Especialistas manifestaram no Senado preocupação com o avanço do projeto, que trata da instalação de data centers no Brasil. O repórter Douglas Castilho acompanhou o debate.
7: A reunião teve como foco a proposta legislativa de autoria do senador Stevenson Valentim, do Podemos do Rio Grande do Norte, que regulamenta a construção e o funcionamento dos centros de dados de inteligência artificial. A senadora Tereza Leitão, do PT de Pernambuco, explicou a importância do debate.
8: A transformação digital e o avanço da inteligência artificial torna os data centers uma infraestrutura cada vez mais estratégica para o desenvolvimento econômico, científico e tecnológico do país.
7: O diretor executivo do Instituto de Defesa do Consumidor, Igor Brito, alertou que um dos principais desafios é a alta ineficiência dos data centers, que funcionam 24 horas por dia, sob demanda e, portanto, sem previsibilidade.
9: Vários empreendimentos em vários setores produtivos que já são organizados e se controlam no sentido sobre a hora que vão funcionar, para evitar operar e consumir energia naqueles horários de maior pico. Isso não acontece com os data centers.
7: O projeto discutido tem relatoria do senador Vanderlan Cardoso, do PSD de Goiás. Outro projeto, o Redata, está em análise na Câmara dos Deputados.
2: Nas eleições de outubro, os eleitores precisam escolher dois candidatos ao Senado, mas não vale repetir o mesmo nome. Se isso acontecer, o segundo voto vai ser anulado. O consultor legislativo do Senado, Gilberto Guerzoni, alertou que muitos eleitores chegam ao dia da votação sem saber que tem direito a duas escolhas.
10: O eleitor, na hora que ele responde à pesquisa, muitas vezes ele até desconhece que tem dois votos, ele desconhece a lista de candidatos e ele não escolheu, né, o seu senador, especialmente o seu segundo senador.
2: O Supremo Tribunal Federal julga neste mês ações sobre decisões aprovadas pelo Congresso com impacto ambiental. Estão na pauta questionamentos feitos por partidos políticos à Lei Geral do Licenciamento Ambiental, ao Marco Temporal das Terras Indígenas e à suspensão da moratória da soja. Outras notícias estão disponíveis em senado.leg.br/rádio.
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13: Cinco e um.
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2: Cinco e trinta e cinco.

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1: 5:48.
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3: 6:01.
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4: 6:29.
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1: Regras para o transporte rodoviário de cargas no país.
2: E estabelece o pagamento do piso mínimo do frete a motoristas. Gabriela Noronha.
3: A lei estabelece prazo de até 30 dias úteis para o pagamento do frete. Também estão previstas punições mais duras para empresas que contratarem fretes abaixo do piso mínimo.
1: Educação.
2: Desempenho de mais de 30 milhões de estudantes brasileiros passa por avaliação.
1: Divulgados os dados do Índice de Desenvolvimento da Educação Básica. Jéssica Gonçalves.
4: O IDEB permite acompanhar o desenvolvimento da educação básica brasileira. Os dados indicam a evolução da aprendizagem e a estrutura da rede de ensino.
2: E professores podem participar do banco de avaliadores do Programa Nacional do Livro e do Material Didático.
1: Eles vão ajudar a escolher as obras que irão para as salas de aula da Rede Pública de Ensino. Luciana Colares de Holanda.
5: Hoje são cerca de 20 mil profissionais cadastrados e os avaliadores são capacitados para atuar na avaliação das obras.
2: Hoje na apresentação da Voz do Brasil, Mariana Jungmann e Luciano Seixas.
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2: Agora é lei. Estão em vigor novas regras para o frete dos caminhoneiros.
1: A lei trata do pagamento mínimo pelo transporte e medidas de fiscalização e punição em caso de não cumprimento.
3: A nova lei consolida regras para o transporte rodoviário de cargas no país e estabelece o pagamento do piso mínimo do frete a motoristas, com metodologia de cálculo pela Agência Nacional de Transportes Terrestres, a ANTT. Guilherme Boulos, ministro da Secretaria-Geral da Presidência, falou sobre a medida.
6: O piso do frete é o valor mínimo que um caminhoneiro, sobretudo um caminhoneiro autônomo, que trabalha para levar mercadorias e abastecer o povo brasileiro nos quatro cantos, é um valor mínimo que ele tem que receber por frete, por viagem que ele faz, por entrega que ele faz.
3: A lei estabelece ainda prazo de até 30 dias úteis para o pagamento do frete, além da atualização da tabela a cada 6 meses. Também estão previstas punições mais duras para empresas que contratarem fretes abaixo do piso mínimo, com multas que podem chegar a R$1 milhão. E para que seja cumprido o piso, o texto determina a obrigatoriedade da apresentação do Código Identificador da Operação de Transporte, CIOT, antes do caminhão iniciar a viagem, o que também impacta na fiscalização, como explica o ministro dos Transportes, George Santoro.
7: O CIOT também é um mecanismo de combate ao comércio ilegal de mercadorias, ao comércio feito sem nota fiscal. Ele vincula todo o transporte de mercadorias aos documentos eletrônicos fiscais.
3: Originalmente publicado como medida provisória, o texto passou por uma série de mudanças no Congresso Nacional, sendo aprovado no Senado em julho deste ano. Com a sanção, o texto vira uma regra permanente. Reportagem Gabriela Noronha.
2: O desempenho de mais de 30 milhões de estudantes brasileiros passou por uma nova avaliação de aprendizagem.
1: Foram divulgados hoje os dados mais recentes do IDEB, o Índice de Desenvolvimento da Educação Básica, e também as médias em português e matemática do SAEB, o Sistema de Avaliação da Educação Básica.
2: Os índices consideram os anos iniciais e finais do ensino fundamental e também do ensino médio na rede pública e privada.
1: O resultado foi anunciado pelo Ministério da Educação. Confira os detalhes na reportagem de Jéssica Gonçalves.
4: Para calcular o IDEB, que é o Índice de Desenvolvimento da Educação Básica, o MEC utiliza as taxas de aprovação coletadas pelo Censo Escolar, junto com o desempenho dos estudantes em língua portuguesa e matemática no SAEB, o Sistema de Avaliação da Educação Básica. O IDEB permite acompanhar o desenvolvimento da educação básica brasileira. O cálculo é feito por meio de uma escala que vai de 0 a 10. O índice dos anos iniciais do ensino fundamental passou de 6 em 2023 para 6,3 em 2025. Na rede pública, a pontuação foi de 5,7 para 6,1 em 2 anos, Para os anos finais do ensino fundamental, o IDEB nacional subiu de 5 para 5,3. Na rede pública, o indicador alcançou pontuação 5 contra 4,7 em 2023. No ensino médio, o IDEB passou de 4,3 para 4,5. Os dados indicam a evolução da aprendizagem e a estrutura da rede de ensino, que atende mais de 30 milhões de estudantes em todo o território nacional. Para o ministro da Educação, Leonardo Barchini, os resultados apontam qual deve ser a prioridade daqui para frente.
8: Toda a estratégia do Ministério da Educação, que é demanda do Plano Nacional de Educação aprovado em abril deste ano, é que a gente tenha um foco especial na aprendizagem.
4: Já o SAEB, o Sistema de Avaliação da Educação Básica, é aplicado a cada 2 anos para medir o desempenho de estudantes da educação básica por meio de testes e questionários. Em uma escala que vai de 0 a 500, no 5º ano do ensino fundamental, a nota em português passou de 207 para 215 pontos. Em matemática, de 218 para 227. Já no 3º ano do ensino médio, em português, o resultado foi de 269 para 272. Em matemática, de 263 para 268. Em 2025, foram avaliados quase 6 milhões de alunos em mais de 70 mil escolas. Reportagem Jéssica Gonçalves.
2: Estudantes que participam do processo seletivo do ProUni, o programa Universidade para Todos, podem conferir o resultado da segunda chamada.
1: O prazo para os pré-selecionados comprovarem as informações da inscrição começou hoje e vai até sexta-feira da próxima semana, dia 14.
2: A documentação exigida para essa comprovação deve ser apresentada diretamente na instituição de ensino superior para a qual o estudante foi pré-selecionado.
1: O resultado pode ser acessado pelo portal Acesso Único ao Ensino Superior, em acessounico.mec.gov.br.
2: O Ministério da Educação chama professores e especialistas de todas as regiões do Brasil para participar do Banco de Avaliadores do Programa Nacional do Livro e do Material Didático.
1: O programa é responsável pela distribuição de livros para estudantes e professores da rede pública de ensino. As obras são renovadas a cada 4 anos.
2: Confira na reportagem de Luciana Colares de Holanda.
5: Professores e especialistas de todo o país podem participar da escolha dos livros que vão para as salas de aula da rede pública de ensino. Estão abertas as inscrições para o Banco de Avaliadores do Programa Nacional do Livro e do Material Didático, o PNLD. Os selecionados vão avaliar as obras inscritas nos editais do PNLD Atos Finais, voltado às obras didáticas, e do PNLD Literário Equidade, destinado às obras literárias. Nessa etapa da seleção, terão prioridade professores de língua portuguesa, matemática, história, geografia, ciências, arte, educação física e língua estrangeira. Pedagogos e profissionais formados em letras, com foco em literatura e formação de leitores, também terão preferência. De acordo com Anita Stefani, diretora de apoio à gestão educacional da Secretaria de Educação Básica do MEC, hoje são cerca de 20 mil profissionais cadastrados. O banco é atualizado constantemente e os avaliadores são capacitados para atuar na avaliação das obras.
9: Essa capacitação busca garantir que todos os participantes utilizem os mesmos referenciais durante a análise e utilizem, né, de uma forma correta as fichas de avaliação, contribuindo para a qualidade técnica.
5: A participação no Banco de Avaliadores do PNLD é voluntária e gratuita. E a diretora de apoio à gestão educacional, Anita Stefani, explica que os profissionais selecionados no processo de avaliação pedagógica têm acesso a diferentes oportunidades de aprimoramento e reconhecimento.
9: Ao avaliarem as obras, eles estão também se formando como analistas de materiais didáticos e críticos em conteúdos, seja para a elaboração de materiais para os seus estudantes, quanto para a aplicação dessas obras didáticas na sala de aula.
5: Para se inscrever, basta acessar a página da plataforma de avaliação pedagógica do PNLD no endereço pnld-avaliação.mec.gov.br e preencher as informações de perfil profissional. É preciso ter diploma de licenciatura plena ou de magistério reconhecido pelo Ministério da Educação e concluir um curso obrigatório disponível na própria plataforma. Reportagem Luciana Colares de Holanda.
1: E atenção para os prazos do Exame Nacional de Desempenho de Estudantes, o ENAD 2026.
2: Os inscritos para os cursos de bacharelado e tecnologia que tiveram o pedido de atendimento especializado negado podem recorrer da decisão até sexta-feira, dia 7 de agosto.
1: O recurso deve ser enviado pelo sistema ENAD, com a documentação que comprove a necessidade de atendimento, conforme as regras do edital. O resultado da análise será divulgado em 14 de agosto.
2: Um atendimento especializado é destinado aos participantes que necessitam de recursos específicos para realizar o exame.
1: As provas do ENAD 2026 para os cursos de bacharelado e tecnologia serão aplicadas no dia 29 de novembro.
2: O Serviço Geológico do Brasil faz o monitoramento das bacias hidrográficas brasileiras. Isso quer dizer que ele monitora a subida e descida dos principais rios do país.
1: O trabalho ajuda na agricultura, previne situações trágicas relacionadas a enchentes e orienta prefeituras em situações de seca, por exemplo.
2: Este ano, o Serviço Geológico do Brasil também faz parte do grupo de órgãos federais que está atuando no painel do El Niño e vem acompanhando e divulgando boletins sobre os impactos do fenômeno climático.
1: Sobre tudo isso, nós conversamos mais cedo com a chefe do Departamento de Hidrologia do SGB, Andréa Germano. Acompanhe. Doutora Andréa, bem-vinda à Voz do Brasil. É um prazer ter a senhora conosco aqui. Vamos falar então de El Niño, né? O Serviço Geológico do Brasil divulgou algumas previsões para as principais bacias hidrográficas do país para os próximos 3 meses. E aí eu queria começar então falando por região, começando aí pela região norte e, né, Amazônia. Os principais rios, pelo que eu já dei uma olhadinha, ainda estão nos níveis normais, mas já em situação de vazante. O que a gente pode esperar para os próximos 3 meses?
10: Muito obrigada pelo espaço. O Serviço Geológico do Brasil agradece. O Serviço Geológico do Brasil é uma empresa ligada ao Ministério de Minas e Energia. E realmente a gente faz esse acompanhamento dos rios e monitoramento dos rios há 57 anos, cobertura de toda a rede hidrometeorológica nacional e monitoramento de níveis de rios e volume de chuvas. A região norte, hoje está nesse período, como você falou, já de vazante, né? Na sua normalidade, em todos os rios, a sua normalidade. E assim, o que preocupa é esse atraso do início das chuvas. Isso pode prejudicar aí a vazante, no caso, não ser mais crítica, né? Então, assim, esse atraso do período de chuvas realmente é hoje a nossa preocupação. Mas, por enquanto, na sua normalidade. A gente faz simulações, né, para caso não chova, caso chova. Então, a gente vai tendo esse acompanhamento diariamente num cenário de 3 meses para poder também ter providências, a Defesa Civil tomar providências logísticas para as ações do norte.
1: Quer dizer assim, se a gente já está com os rios em vazante e as chuvas atrasaram, a gente pode ter uma baixa mais acentuada, é isso?
10: Exatamente, essa grande preocupação.
2: E no Nordeste é um alerta sobre os níveis dos reservatórios, né?
10: Exatamente. O SGB, ele acompanha junto com a Agência Nacional de Águas os reservatórios, né, através do sistema de acompanhamento dos reservatórios do Nordeste, também dos 9 estados do Nordeste, também Minas Gerais, mas a situação hoje, 5 de agosto, é de normalidade também, 50%, 51% da sua capacidade, né? Então a gente está mantendo esse percentual desde abril. Então ainda não é uma preocupação a região Nordeste.
1: Muito bem, então vamos falar agora de Sul, onde o El Niño talvez seja a região onde talvez a gente já esteja sentindo essa questão do El Niño de maneira mais intensa, né, mais acentuada. Já há problemas de cheias e transbordamentos. Como é que deve ser o próximo trimestre por lá, onde o alerta é maior?
10: E como você falou, né, a previsão de chuvas acima da média do El Niño pode levar muitos os rios já materializado. Agora, no mês de julho, tivemos muitas inundações. Para você ter uma ideia, mês de julho, no Sul, na região do Rio Grande do Sul, em média chover 130 milímetros. A gente teve localidades com 430 milímetros, provocando então grandes impactos aí de inundação, e a preocupação geralmente é essa de o solo já está muito úmido e ainda esse aumento das chuvas na região sul poder causar mais impactos de inundações na região sul.
2: Agora, no Cerrado e Pantanal, André, onde já costumamos ter seca nesse período, o que esperar para as bacias desses biomas?
10: Então, no Cerrado, na região sudeste, em termos de chuva, os modelos meteorológicos, que é nosso serviço geológico, a gente não trabalha com meteorologia, né? A gente usa a meteorologia para poder explicar a hidrologia. Mas os modelos de meteorologia estão muito discrepantes, vamos dizer assim. O que a gente entende agora nesse momento, não dá para falar do cenário de chuva, mas nesse momento que realmente as temperaturas já estão muito elevadas, aí sim a preocupação é mais para a questão de incêndios florestais. Então, monitoramento de rios, ainda estamos na normalidade para
1: tudo indicando ainda que Cerrado e Pantanal, em termos de águas, devem ficar ainda dentro da normalidade.
10: É, estamos já desde 2020, assim, com uma tendência de depreciação da capacidade dos rios na região do Pantanal, principalmente. Então, assim, na normalidade, já não digo que a gente já não vem vivendo muito tempo isso. Então, mas não vai ser mais crítico ou menos crítico este ano especificamente.
1: É, quando a gente fala, então, de mudanças climáticas, é disso que a gente fala, né? A gente vai observando uma mudança no comportamento natural, no comportamento da natureza ao longo do tempo, né? Não é só no trimestre, não é só no ano. Perfeito. Como a senhora disse, já vem desde 2020.
10: Perfeito,
1: né?
10: A gente não tem mais um Pantanal, uma região alagada há muitos anos. Então, isso realmente é um mudanças climáticas, não só o efeito de El Niño também, né? Então, sendo uma mudança climática que a gente vem evidenciando, principalmente nessa região.
2: Agora, doutora Andréia, como é que funciona esse monitoramento do Serviço Geológico do Brasil? Conta para o nosso ouvinte um pouco mais sobre como é esse trabalho.
10: O Serviço Geológico é o grande parceiro no campo e no escritório para fazer esse monitoramento, né? Além desse trabalho contínuo de monitoramento, de saber essas séries hidrológicas de longo período que nós monitoramos, a gente tem um serviço desde a década de 80, daí de realizar previsões hidrológicas, não só o momento atual, mas essas previsões hidrológicas, né, futuras. Começamos aí com bacias como Pantanal, Amazonas e o Rio Doce, que são bacias mais lentas, mas depois dos desastres, como a gente chama aí nos anos de 2011, 2012, 2013, a gente começou a fazer sistemas de previsão hidrológica em bacias mais rápidas e também com o advento também de todo um monitoramento automático muito mais especializado, né? Então, assim, o que a gente faz? Além desse monitoramento do campo, a gente no escritório recebe essas informações automáticas que vêm pelos satélites, né? Então, de hora em hora a gente está recebendo o nível dos rios, a quantidade de chuva, e rodamos modelos matemáticos, hidráulicos, hidrológicos, para fazer essas previsões. Aí você vai me dizer, então a gente consegue saber com muita antecedência se vai inundar? Depende da região hidrográfica, depende da resposta da bacia hidrográfica. Então, se há localidades que a gente consegue fazer essa previsão com 75 dias de antecedência, mas outras localidades em bacias mais de alta declividade, com uma menor área de drenagem, com até 4 horas de antecedência. Mas o que permite, no caso de inundações, retirar as famílias, retirar, então, assim, permite, a gente salva vidas com esse monitoramento e com esse sistema de previsão hidrológica.
2: Muito bem, nós conversamos com Andréia Germano, chefe do Departamento de Hidrologia do Serviço Geológico do Brasil. Muito obrigado por sua entrevista.

0: baseadas na natureza para combater a escassez de água nas regiões metropolitanas, como explica o superintendente da área de meio ambiente do BNDES, Nabil Kadri.
1: As propostas enviadas devem incluir ações de restauração ecológico-produtiva utilizando vegetação nativa em áreas estratégicas para proteção dos recursos hídricos, incluindo nascentes, margens de rios e outras áreas relevantes para a conservação dos mananciais.
2: Os projetos deverão contemplar regiões do Distrito Federal e entorno, São Paulo, Rio de Janeiro, Ceará, Mato Grosso, Rondônia e Acre.
0: Mariana Dias Vilas Boas, pesquisadora do Serviço Geológico do Brasil, fala sobre a importância da recuperação e preservação de mananciais que abastecem grandes cidades.
3: Com a ampliação da vegetação, a gente vai ter uma maior taxa de infiltração, esses aquíferos vão ter mais água, vai chegar mais água também nos rios através desses afloramentos das nascentes. Então, os projetos de recuperação, eles são projetos importantíssimos e têm uma relação direta com a segurança hídrica nas grandes cidades. E reduz as consequências de inundação, eu aumento a recarga dos aquíferos.
2: A chamada pública está aberta até o dia 9 de setembro e pode ser consultada no site do BNDES.
0: O Brasil assumiu a presidência pro tempore da Aliança para a Segurança, a Justiça e o Desenvolvimento.
2: A entidade reúne países da América Latina e Caribe.
0: Na reunião de cúpula em Brasília, o Banco Interamericano de Desenvolvimento anunciou $4 bilhões para as ações integradas de combate ao crime organizado na região.
4: A América Latina concentra 8% da população mundial e é responsável por um terço dos homicídios ocorridos no mundo, de acordo com dados da Polícia Internacional. Esses números levaram à criação da Aliança para a Segurança, a Justiça e o Desenvolvimento, composta por 23 países e 14 instituições, como a Interpol. Um encontro em Brasília discute estratégias de prevenção e combate ao crime organizado na América Latina e Caribe. No primeiro ano de atuação da Aliança no combate ao crime organizado, foram destinados $1 bilhão e 400 milhões, o que corresponde a 60% dos recursos previstos para os 3 primeiros anos da iniciativa. A alta demanda dos países membros levou o Banco Interamericano a reavaliar os recursos destinados ao programa, elevando o montante para $4 bilhões. O ministro da Justiça do Brasil, Wellington Lima Silva, fala sobre a importância da aliança.
5: Nós estamos absolutamente convencidos da necessidade de intensificar essa interlocução com organismos multilaterais, estabelecer tantas quantas sejam as tratativas, as interlocuções necessárias para aperfeiçoar e aprimorar essa estratégia.
4: Um protocolo também foi assinado para o repasse de R$5 bilhões ao Brasil, que assumiu a presidência pro tempore da Aliança pelos próximos 12 meses. Reportagem Cleide Lopes.
2: O Comitê de Política Monetária, o Copom, reduziu a taxa Selic, que é a taxa básica de juros da economia, de 14,25% para 14% ao ano.
0: Em comunicado divulgado hoje, o Copom afirmou que o cenário internacional ainda exige cautela por causa das incertezas sobre os conflitos no Oriente Médio.
2: A taxa Selic influencia outras taxas de juros no país, como as taxas de empréstimos, financiamentos e aplicações financeiras.
0: E essas foram as notícias do governo federal.
2: Uma realização da Secretaria de Comunicação Social da Presidência da República.
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2: Fique agora com o Minuto do TCU. Em seguida, as notícias do Poder Judiciário e do Congresso Nacional. Boa noite.
0: Boa noite e até amanhã.
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2: Supremo Tribunal Federal começa a julgar se proibição a jogos de azar é compatível com a Constituição de 1988.
3: Presidente Lula sanciona projeto de lei que regulamenta relevância para admissão do recurso especial no STJ.
2: Acordo firmado entre Tribunal Superior Eleitoral e Advocacia Geral da União prevê boas práticas sobre o uso da inteligência artificial nas eleições deste ano.
3: Boa noite, eu sou Marcela Luiza.
2: E eu sou Walter Lima.
3: O plenário do Supremo Tribunal Federal começou a analisar na sessão de hoje se a proibição a jogos de azar é compatível com a Constituição. Após as sustentações orais, o relator do caso, o ministro Luiz Fux, começou a votar.
2: Desde 1941, a lei de contravenções penais proíbe a organização e exploração de jogos de azar, punindo os infratores com prisão simples, multa e outras penalidades previstas em lei. Isso inclui o jogo do bicho e as máquinas caça-níqueis.
3: Os ministros analisam se essa proibição, criada há mais de 80 anos, ainda é compatível com a Constituição Federal de 1988 ou se ela ficou ultrapassada.
2: Na prática, o Supremo vai decidir se a exploração de jogos de azar deve continuar proibida e punida pela legislação penal brasileira ou se essa proibição é incompatível com a Constituição.
3: A decisão, porém, não tratará da regulamentação de cassinos ou da exploração comercial dos jogos, temas que devem ser abordados em outras ações que tramitam na corte.
2: O julgamento vai continuar na sessão plenária de amanhã.
3: O presidente da República, Luiz Inácio Lula da Silva, sancionou o projeto de lei que regulamenta a relevância para a admissão do recurso especial no Superior Tribunal de Justiça.
2: O projeto foi convertido na Lei 15.484 de 2026. Fátima Uchoa.
4: Com a relevância, segundo o presidente do STJ, ministro Herman Benjamin, o tribunal poderá concentrar esforços nos recursos que tratam de temas com maior impacto para a sociedade.
5: Não é de uma lei para atender interesses do Superior Tribunal de Justiça, mas da celeridade, da qualidade e da efetividade da prestação jurisdicional.
4: A nova lei deve tornar a prestação jurisdicional mais eficiente e permitir que o STJ concentre a atuação em casos com maior impacto jurídico, econômico, político ou social, que sejam importantes para uniformizar a interpretação da legislação federal, sem limitar o acesso dos brasileiros à justiça.
3: Tribunal Superior Eleitoral e Advocacia Geral da União assinam um acordo de boas práticas sobre uso da inteligência artificial nas eleições 2026.
2: O principal produto da parceria é o lançamento de um guia de boas práticas sobre o uso de IA no processo eleitoral. Fábio Ruas.
6: O documento vai servir como um manual de conduta com diretrizes técnicas detalhadas para partidos, candidatos, plataformas digitais, órgãos públicos e para a sociedade civil. O acordo ainda prevê a realização de cursos, seminários, workshops e eventos relacionados ao uso da inteligência artificial nas eleições, entre outras medidas.
3: Tribunal Superior do Trabalho mantém entendimento sobre desconto de dias parados em greves de longa duração.
2: Com a decisão, empresas vão poder descontar metade dos dias e trabalhadores vão ter de compensar a outra metade. Marla Lacerda.
7: A sessão de dissídios coletivos do TST autorizou duas empresas de Indaiatuba, no interior de São Paulo, a descontar metade dos 36 dias da greve realizada pelos empregados. Nessas situações, a Justiça do Trabalho admite, como regra adotada pela jurisprudência da Corte, a compensação da outra metade dos dias de paralisação. Esse entendimento, ele busca equilibrar o direito de greve com os efeitos da suspensão do contrato de trabalho durante o movimento. Para os ministros, o desconto integral dos dias parados pode gerar prejuízos econômicos excessivos aos trabalhadores.
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3: Uma boa noite.
2: E até amanhã.
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9: Eu sou Paula Groba.
10: E eu sou Humberto Pinheiro.
9: E estes são os destaques de hoje do Jornal do Senado, que começa agora.
10: Senado pode tornar hediondos e inafiançáveis crimes de pedofilia.
9: Pessoas com deficiência poderão ser consideradas idosas aos 50 anos.
10: Fim da aposentadoria compulsória como punição avança no CNJ e no Senado.
9: Boa noite.
10: Boa noite.
9: Crimes sexuais contra crianças e adolescentes podem passar a receber a punição mais rigorosa prevista na legislação brasileira.
10: O plenário do Senado pode votar o projeto que torna hediondos e inafiançáveis os crimes de pedofilia e outras violências sexuais contra crianças, adolescentes e pessoas vulneráveis. A reportagem é de Bruno Lourenço.
11: Projeto de lei aprovado na Comissão de Constituição e Justiça inclui no rol dos crimes hediondos condutas como a corrupção de menores, a satisfação de lascívia, caracterizada pela prática de atos libidinosos na presença de criança ou adolescente, a divulgação de cena de estupro de vulnerável e o compartilhamento de pornografia. A matéria também classifica como hediondos os crimes previstos no Estatuto da Criança e do Adolescente ligados ao tráfico internacional de crianças e à pornografia infantil, como defendeu a relatora, senadora Elisiane Gama, do Maranhão.
12: Nosso relatório é pela aprovação do projeto de lei com a redação corrupção de menores, satisfação de lascívia mediante presença de criança ou adolescente, favorecimento da prostituição ou de outra forma de exploração sexual de crianças e adolescentes ou de vulnerável, divulgação de cena de estupro ou de cena de estupro de vulnerável, de cena de sexo ou de pornografia.
11: O senador Everton, do PDT do Maranhão, apresentou proposta semelhante e pediu que as duas matérias sejam analisadas em conjunto pelo plenário.
13: Em que eu propus o aumento da pena dos crimes cometidos contra a dignidade sexual quando praticados na presença física ou virtual de crianças, adolescentes e também cônjuge, companheiro ou parente de vítima, consanguíneo ou afim, em linha reta ou colateral até o quarto grau.
11: A CCJ aprovou um pedido de urgência para votação no plenário.
9: E a Comissão de Relações Exteriores iniciou as discussões sobre as barreiras da União Europeia à carne brasileira.
10: O grupo de trabalho que trata do acordo do bloco europeu com o Mercosul ouviu integrantes do governo e do setor privado. Repórter Pedro Pincer.
14: A partir de 3 de setembro, passam a valer novas regras da União Europeia sobre o uso de antimicrobianos na produção animal. O bloco exige que o Brasil consiga comprovar que a carne exportada não foi produzida a partir de animais submetidos ao uso de antimicrobianos proibidos pelas autoridades europeias. De acordo com o presidente da comissão, senador Nelsinho Trade, do PSD de Mato Grosso do Sul, é preciso ouvir os setores que podem ser afetados pelas normas e buscar soluções em conjunto com o governo e a iniciativa privada.
15: Setores que, porventura, venham a se sentir prejudicados, nos acionam, que nós iremos promover debates dessa natureza.
14: O chefe da missão do Brasil junto à União Europeia, embaixador Pedro Miguel da Costa e Silva, afirmou que o país terá de comprovar, por meio de auditorias, que consegue separar os produtos destinados ao mercado europeu e garantir que eles atendam às exigências do bloco. Representantes do setor privado afirmaram que o Brasil já dispõe da tecnologia necessária para fazer esse controle.
9: Aguarda votação no plenário um projeto que reduz para 50 anos a idade em que uma pessoa com deficiência seja considerada idosa.
10: O impacto do envelhecimento é maior para esse grupo de pessoas consideradas vulneráveis. Segundo a Organização Mundial da Saúde, pessoas com deficiência apresentam maior risco de desenvolver doenças crônicas, pior estado de saúde e, em alguns casos, podem morrer até 20 anos antes da população sem deficiência. Repórter Patrícia Oliveira.
16: O projeto que considera considera idosa uma pessoa com deficiência já a partir dos 50 anos, estende para esses indivíduos os mesmos direitos e a proteção garantidos às pessoas da terceira idade. A condição de idoso deverá ser definida por avaliação individual, médica, psicológica e social. Como destacou o relator do projeto na Comissão de Assuntos Sociais, senador Flávio Arnes, do PSB do Paraná.
17: Conforme a deficiência, podemos observar reduções na expectativa de vida que variam até algumas décadas para baixo. Se compararmos com a média da população, estamos longe de um patamar de igualdade.
16: Para o senador Paulo Paim, do PT do Rio Grande do Sul, relator na Comissão de Direitos Humanos, a proposta viabiliza a aplicação de conceitos de envelhecimento ativo específicos para pessoas com deficiência.
18: Minimizando os possíveis impactos negativos do avanço da idade em um grupo social especialmente vulnerável.
16: O projeto que altera o Estatuto do Idoso já foi aprovado também na Câmara dos Deputados e está pronto para votação no plenário do Senado.
9: E a aposentadoria compulsória de magistrados pode deixar de ser uma punição prevista na Constituição. Depois de o Conselho Nacional de Justiça oficializar o fim dessa penalidade no âmbito administrativo, o Senado pode analisar uma proposta que muda a Constituição sobre o mesmo tema.
10: A relatora, senadora Elisiane Gama, do Maranhão, afirmou que a decisão corrige uma distorção histórica. Repórter Pedro Pincer.
14: O Conselho Nacional de Justiça aprovou por unanimidade a proposta de resolução que acaba com a aposentadoria compulsória como a sanção disciplinar mais grave a juízes. A resolução aprovada segue entendimento da primeira turma do Supremo Tribunal Federal e também prevê a possibilidade da demissão como uma das hipóteses de punição. E o plenário do Senado pode votar uma proposta de emenda à Constituição que prevê o fim da aposentadoria compulsória como punição aos magistrados, promotores e procuradores e militares. De autoria do então senador Flávio Dino, atualmente ministro do Supremo Tribunal Federal, o texto foi aprovado pela Comissão de Constituição e Justiça em abril. A relatora, senadora Elisiane Gama, do Maranhão, afirmou que a decisão corrige uma distorção histórica.
19: É inadmissível o que a gente viveu ao longo da história do Brasil com esse tipo de prêmio para quem comete um crime, de que nós não podemos permitir castas de servidores públicos com privilégios.
14: Pelas novas regras, nos casos mais graves, o magistrado poderá ser colocado em disponibilidade com proposta de perda do cargo. Nessa hipótese, será imediatamente afastado das funções e passará a receber remuneração proporcional ao tempo de contribuição até a decisão definitiva do STF sobre a eventual perda do cargo.
9: Você sabia que nas eleições, os votos em branco e nulos não são transferidos para nenhum candidato e não podem cancelar uma eleição?
10: Na prática, quem escolhe uma dessas opções deixa a decisão para os demais eleitores. Conheça mais sobre esses dois tipos de votos com a repórter Marcela Cunha.
20: Voto em branco vai para quem está na frente? E uma maioria de votos nulos pode cancelar a eleição? A resposta para as duas perguntas é não. Para votar em branco, o eleitor aperta a tecla branco e confirma. O voto nulo acontece quando é digitado um número que não corresponde a nenhum candidato ou partido. Nos dois casos, o voto é excluído da contagem que define o resultado. Não é transferido, não beneficia nenhum candidato e não é somado ao vencedor. O consultor legislativo do Senado, Gilberto Guerzoni, explica como essas duas situações aparecem na urna.
21: Mas a gente já viu que reduziu bastante o número de votos em branco, né, já que a urna eletrônica abre uma tela, o eleitor tem que fazer alguma coisa de forma ativa ali, né? Ou ele propositalmente coloca um voto inexistente e confirma, o que leva à anulação do voto, ou ele tem que apertar a tecla de voto em branco.
20: Além de expressar uma decisão consciente, o voto nulo também pode ser resultado de um erro na digitação. Em 2026, serão 6 votos para deputado federal, deputado estadual ou distrital, 2 senadores, governador e presidente da República. Por isso, a recomendação da Justiça Eleitoral é levar uma colinha de papel.
9: E ao participar da abertura da exposição O Caminho do Voto, promovida pelo Tribunal Superior Eleitoral, o presidente do Senado, Davi Alcolumbre, afirmou que o processo eleitoral brasileiro está entre os mais confiáveis do mundo. Ele também elogiou a decisão do presidente do TSE, ministro Nunes Marques, de levar a mostra ao Congresso Nacional.
10: A exposição, aberta à visitação no anexo 1 do Senado, apresenta as etapas do sistema eletrônico de votação, do desenvolvimento das urnas à totalização dos votos e integra a programação da Semana Nacional do Sistema Eletrônico de Votação.
0: As pessoas que visitarem a exposição sairão daqui conhecendo melhor o percurso do seu voto e o papel que ele desempenha na construção do nosso país. Um Brasil comprometido com a democracia, com as eleições livres e diretas, com a alternância de poder e com a transparência no processo eleitoral.
10: Edição de Paula Groba e trabalhos técnicos de João Lira, o Jornal do Senado fica por aqui. Acompanhe agora as notícias da Câmara dos Deputados. Boa noite.
9: Boa noite e até amanhã.
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5: Câmara reforça a indenização por dano moral à vítima de violência doméstica.
22: Proposta facilita acesso de motoristas a postos de combustível nas estradas.
5: Projeto busca garantir saúde ginecológica de meninas a partir dos 10 anos.
23: Boa noite. Os deputados analisam proposta que visa assegurar a saúde ginecológica de meninas a partir dos 10 anos de idade no SUS. O projeto está em regime de urgência e pode ser incluído na pauta de votações do plenário a qualquer momento, como informa o repórter Antônio Vital.
24: Está pronto para ser votado no plenário da Câmara, projeto que torna a regra a primeira consulta ginecológica das meninas a partir de 10 anos de idade no SUS, o Sistema Único de Saúde. O projeto foi apresentado pelas deputadas Adriana Ventura, do Novo de São Paulo, e Grace Elias, do PL de Minas Gerais, com o objetivo de permitir que as meninas e suas famílias recebam orientações preventivas e adequadas sobre temas como vacinação contra o HPV, cuidados de higiene íntima, preparação emocional para a primeira menstruação e informações sobre métodos contraceptivos. A vacina contra o HPV é recomendada a partir dos 9 anos de idade. A proposta obriga o Ministério da Saúde a elaborar um protocolo para o atendimento ginecológico dessa faixa etária. As meninas deverão ser encaminhadas à primeira consulta quando houver sinais de proximidade da menarca, como é chamada a primeira menstruação. Além disso, determina que as secretarias estaduais e municipais de saúde providenciem a formação contínua dos profissionais da área, especialmente ginecologistas, para que estejam preparados para atender as meninas. O texto também estabelece que a consulta será acompanhada por um responsável e, quando necessário, uma equipe multidisciplinar, que poderá incluir psicólogos e enfermeiros. De acordo com a deputada Adriana Ventura, uma das autoras da proposta, o objetivo é reduzir a incidência de gravidez precoce na adolescência, evitar doenças sexualmente transmissíveis e contribuir para a prática de hábitos saudáveis.
25: Tanto a vacinação como HPV, que é recomendado a partir dos 9 anos, cuidado de higiene íntima, preparação emocional para essa fase da primeira menstruação e demais, bem como informação sobre métodos contraceptivos, isso é importante para prevenir gravidez precoce e outras complicações de saúde. Ele é muito simples, mas a gente acredita que ele pode provocar mudanças profundas na orientação das meninas brasileiras.
24: O projeto que torna regra, a primeira consulta ginecológica das meninas a partir de 10 anos de idade no SUS, ganhou regime de urgência e pode ser votada a qualquer momento no plenário da Câmara, sem passar pela análise das comissões permanentes da Casa. Da Rádio Câmara, de Brasília, Antônio Vital.
1: Educação.
5: Jorge Sola, do PT da Bahia, defende projeto de sua autoria que regulamenta as escolas de saúde pública do SUS. A matéria já aprovada na Câmara e em tramitação no Senado, reconhece instituições estaduais e municipais que formam profissionais, organizam estágios e apoiam residências.
26: Essa rede de escolas de saúde pública precisa e merece o seu reconhecimento, a sua regulamentação, para que dê, primeiro, mais visibilidade, mais estabilidade e maior capacidade de ampliar o orçamento destinado à formação de recursos humanos, ampliar o empoderamento dessas escolas para o ordenamento das práticas e dos estágios. Muitas vezes você tem a necessidade de organizar as vagas nos hospitais públicos, nos hospitais da rede do SUS para a formação profissional e até, né, definir políticas públicas que visem estimular a formação de profissionais que ainda temos uma carência.
23: Jorge Sola assinala ainda que as escolas têm papel central na organização dos processos seletivos para residências médicas e na formação de especialistas em áreas com carência no país. Para ele, a falta de um marco legal e de uma estrutura de articulação nacional limita o potencial das instituições.
5: Professora Luciane Cavalcante, do PSOL de São Paulo, é autora do projeto que isenta do imposto de renda professores e demais profissionais da educação básica e superior. Ela explica que a medida busca valorizar a categoria e ampliar os investimentos na educação.
23: A deputada afirma que o Brasil investe pouco em educação, paga baixos salários aos docentes e que muitos municípios não cumprem o piso nacional do magistério. Professora Luciane Cavalcante argumenta ainda que, assim como outros setores recebem incentivos fiscais, os profissionais da educação devem ser priorizados.
2: Esse projeto, ele visa colocar no centro do orçamento público e do financiamento das políticas públicas os profissionais da educação. Quase 30% de todo o rendimento dos profissionais da educação ficam retidos na fonte com o pagamento do imposto de renda. Os profissionais da educação já trabalham em várias escolas para poder complementar a sua renda. Eles trabalham com alto número de estudantes por turma, então eles precisam desse investimento.
1: Trabalho.
5: A Câmara aprovou o projeto de lei que limita a jornada máxima de trabalho dos psicólogos a 30 horas semanais, sem redução do salário. A repórter Maria Neves traz mais informações sobre o texto que já foi encaminhado para análise dos senadores.
3: Uma das autoras do projeto, a deputada Érica Cocai, do PT do Distrito Federal, explica que atualmente a lei que regulamenta a atuação dos psicólogos não prevê limite de jornada de trabalho. Com isso, eles ficam submetidos a 44 horas semanais. De acordo com a deputada, a categoria é a única entre os profissionais que lidam com a saúde e atenção psicossocial que não tem jornada de 30 horas.
4: Profissionais de psicologia têm o direito a uma jornada de trabalho que possibilite que ele tenha tempo para o seu aprimoramento acadêmico, mas ao mesmo tempo, tempo para que possa cuidar da sua própria existência. Por isso, 30 horas para a psicologia é uma necessidade, não apenas dos psicólogos e psicólogas, mas uma necessidade do país que precisa desses profissionais atuando em todos os espaços.
3: A deputada Natália Bonavides, do PT do Rio Grande do Norte, também assina a proposta. Ao apresentar o texto, as autoras argumentaram que a redução da jornada de trabalho vai contribuir para a preservação da qualidade de vida e o adequado exercício da atividade profissional, que demanda elevado desgaste emocional e mental. O texto beneficia os profissionais com contrato de trabalho no setor privado. Para psicólogos que trabalham em empresas públicas como seletistas, a nova jornada dependerá de dotação orçamentária e de autorização na Lei de Diretrizes Orçamentárias. Da Rádio Câmara de Brasília, Maria Neves.
1: Economia.
23: Marcelo Crivella, do Republicanos do Rio de Janeiro, aponta como positivos os resultados de emenda à Constituição que estende a imunidade de IPTU a templos religiosos instalados em imóveis alugados. Ele explica que a regra passou a valer em 2023.
6: Em 2022, ela foi promulgada, essa emenda à Constituição, em fevereiro de 2022. Como o IPTU incidia 1º de janeiro, ela passou a ter efeito apenas em 2023. O que significa ela? Antes dessa emenda, tinha a imunidade de IPTU apenas os templos próprios, aqueles que foram construídos pelos fiéis. Mas nós sabemos, pelo censo do IBGE 2022, que dos 580 mil templos religiosos, católicos, espíritas, evangélicos, 400 mil funcionam em imóveis alugados e eles não tinham a imunidade do IPTU. Com a emenda constitucional 116, passaram a ter.
5: Marcelo Crivella orienta igrejas, creches, asilos e orfanatos a procurarem as prefeituras caso tenham efetuado pagamento aumento do IPTU entre 2023 e 2026. Ele alerta que a cobrança é indevida nos casos amparados pela emenda, com possibilidade de restituição dos valores.
23: Bandeira de Melo, do PV do Rio de Janeiro, é um dos autores de projeto que cria um modelo próprio de funcionamento para as cooperativas solidárias. O texto define essas organizações como sociedades sem fins lucrativos, com regras de autogestão e articulação com a Política Nacional de Economia Solidária.
5: Bandeira de Melo informa que a proposta busca reduzir a burocracia para iniciativas da economia solidária, com prioridade para grupos economicamente frágeis. O projeto também prevê estímulo à participação das cooperativas solidárias em compras públicas, licitações e ações de desenvolvimento comunitário.
1: Desenvolvimento Regional.
23: Paulo Soares, do Podemos de São Paulo, apresentou o projeto que cria um programa para incentivar a universalização da coleta e tratamento de esgoto. Ele explica que a iniciativa também institui um fundo de assistência para socorrer municípios sem condições financeiras de investir no saneamento básico.
7: Uma defesa da sustentabilidade e da compensação ambiental. Em que sentido? Aquele município que está cumprindo com todos os seus deveres na questão de saneamento, nas questões ambientais todas, ele ser recompensado por um fundo. E esse fundo também, ao mesmo tempo, socorrer os municípios que não têm condições financeiras de avançar no saneamento básico. Essa é uma gestão que envolve meio ambiente, envolve saúde pública.
5: Paulo Soares pede urgência na aprovação da matéria, ressaltando que o saneamento ainda apresenta desigualdades profundas entre regiões do país. O congressista esclarece que os recursos do fundo virão de penalidades, de fiscalização e de aportes internacionais de fomento.
1: Turismo.
23: Projeto de lei apresentado por Domingos Neto, do PSD do Ceará, visa facilitar o acesso de micro e pequenas empresas de turismo a financiamentos públicos. A proposta prioriza empreendimentos localizados fora das regiões metropolitanas.
5: O texto de Domingos Neto permite o uso de fundos garantidores e seguros de crédito em substituição ou complemento às garantias tradicionais. Para ele, a medida amplia o acesso aos recursos do Fungetur e dos fundos constitucionais para modernizar e fortalecer o turismo regional.
1: Transportes.
23: Avança na Câmara proposta que busca facilitar o acesso de motoristas a postos de combustível nas estradas. A repórter Silvia Munhato tem os detalhes.
8: A Comissão de Viação e Transportes da Câmara dos Deputados aprovou o projeto que busca melhorar o acesso dos motoristas aos postos de combustíveis e rodovias sob concessão pública. A proposta inicial do deputado Capitão Augusto, do PL de São Paulo, dava 180 dias de prazo para que as concessionárias elaborassem planos de adequação das rodovias, evitando retornos muito distantes. O relator, deputado Zé Trovão, do PL de Santa Catarina, afirma que o problema é real.
11: E esse motorista, às vezes, ele tem que caminhar 5, 6 quilômetros para frente, fazer um retorno e voltar. O que nós estamos determinando hoje é o seguinte: olha, nós vamos criar acessos mais claros e mais fáceis para esses motoristas, para que o cara não corra o risco, às vezes está na reserva, está chegando no final do seu combustível, vai fazer um retorno, ou um retorno que não está bem sinalizado, ou um retorno perigoso e acabar acontecendo um acidente.
8: Mas o deputado modificou o texto para atribuir à Agência Nacional de Transportes Terrestres a tarefa de tratar do problema no âmbito de sua atuação normativa e contratual. A proposta, que pretende facilitar o acesso do motorista aos postos de combustíveis em rodovias sob concessão, será analisada agora pela Comissão de Finanças e Tributação. Da Rádio Câmara de Brasília, Silvia Munhato.
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1: Segurança Pública.
5: Pibo Nunes, do PL do Rio Grande do Sul, é autor de projeto que amplia as punições para quem picha bens públicos ou privados. O parlamentar destaca que o texto prevê a suspensão da carteira de habilitação e das linhas telefônicas do infrator.
13: Nós temos que acabar com a pichação. Só suja a cidade. Tem que ser punido. É punindo que se gera respeito. Os pichadores, eles têm uma competição para ver quem é o louco mor, quem é o que consegue pichar e estragar o monumento que mais chame a atenção da sociedade. Então, esse projeto é para dar penalidade, punir quem presta esse desserviço ao Brasil, que é a pichação. E que nós, brasileiros, possamos ter nossas cidades, os nossos monumentos respeitados.
23: O congressista observa que a pichação causa, além dos danos materiais, prejuízos ao turismo. Bibo Nunes acrescenta que o projeto inclui a cobrança do ressarcimento pela restauração do bem pichado, com responsabilização do autor ou dos responsáveis legais em caso de menor de idade.
5: Alexandre Lente, do União de São Paulo, propõe substituir a prisão em regime fechado pela prisão domiciliar para quem deixar de pagar pensão alimentícia. O projeto do deputado também permite monitoramento eletrônico e saída para o trabalho remunerado.
23: Alexandre Lente explica que a prisão em regime fechado ficaria restrita a casos excepcionais, quando houver ocultação de bens ou má-fé do devedor. Ele argumenta que a medida busca aumentar as chances de pagamento da pensão sem impedir o exercício da atividade profissional.
1: Justiça.
5: Os deputados aprovaram nova regra sobre indenização por dano moral à vítima de violência doméstica. Entenda na reportagem de Paula Bittar.
14: A Comissão de Constituição e Justiça da Câmara dos Deputados aprovou uma proposta que reforça na lei o direito de indenização por dano moral nos casos de violência doméstica e familiar contra a mulher, desde que haja pedido expresso da acusação ou da parte ofendida. A reparação será fixada pelo juiz, inclusive criminal. A relatora na comissão, deputada Lídice da Mata, do PSB da Bahia, destacou a importância de garantir a indenização a essas mulheres.
15: Ela é uma vítima da violência e isso é conhecido pela sociedade e impacta sobre sua imagem na sociedade. E, portanto, ele garante o direito dessas mulheres a uma indenização por danos morais. A violência deixa as marcas que vão muito além das agressões físicas. Elas provocam sofrimento, ela compromete a saúde mental, ela afasta as mulheres do seu trabalho, ela deixa a mulher em situação de trauma. E por isso mesmo é essencial que a legislação assegure também o direito à reparação desses danos.
14: Segundo Lídice da Mata, a proposta tem inegável relevância, pois ao inserir a possibilidade expressa de reparação civil por dano moral decorrente de violência doméstica, fortalece a proteção dos direitos fundamentais à dignidade da pessoa humana, à integridade física, psíquica e moral e a igualdade de gênero, assegurando à vítima um instrumento adicional de reparação no âmbito civil. A proposta que estabelece o direito de indenização por dano moral nos casos de violência doméstica e familiar contra a mulher já pode seguir ao Senado, a menos que haja recurso para votação pelo plenário da Câmara. Na Rádio Câmara de Brasília, Paula Bittar.
1: Consumidor.
23: Tarcísio Mota, do PSOL do Rio de Janeiro, é coautor de projeto que regulamenta a publicidade das apostas online. A iniciativa trata a atividade como tema de saúde pública e de defesa do consumidor, com o objetivo de restringir a propaganda das chamadas bets.
16: Do mesmo jeito que nós temos hoje regulações muito rígidas sobre propaganda, por exemplo, para as drogas legalizadas, como tabaco ou álcool, é preciso ter regras muito rígidas para as propagandas dessas casas de aposta online. Por exemplo, é inadmissível que elas continuem a financiar times de futebol, financiar campeonatos de futebol, que são inclusive a origem de grande parte dessas apostas. É inadmissível que no meio da transmissão de um jogo de futebol, você tenha propaganda dessas casas de aposta como se fossem simples informações jornalísticas.
5: Segundo Tarcísio Mota, o projeto cria medidas preventivas para reduzir o endividamento e os impactos do vício sobre as famílias. O parlamentar também defende regras mais rígidas com foco na proteção da saúde mental e dos direitos dos consumidores.
23: Projeto de Raimond, do PT do Rio de Janeiro, proíbe a veiculação de propagandas de apostas online em emissoras de rádio e televisão. De acordo com o deputado, a medida busca reduzir a exposição da população às chamadas bets em veículos que operam por concessão pública.
16: Então, o que a gente queria, na verdade, é que as bets não existissem no nosso país. Nós lutamos contra elas, mas enquanto a gente não consegue abolir as bets no Brasil, e nós haveremos de abolir um dia, nós queremos proibir que elas sejam divulgadas, publicizadas nos meios de comunicação de televisão e rádio.
5: Raimond explica que o objetivo é minimizar os impactos das apostas sobre a saúde mental, o orçamento das famílias e o endividamento da população. Ele acredita que reduzir o alcance desse tipo de atividade protege os consumidores mais vulneráveis.
23: Termina agora o Jornal Câmara dos Deputados, produzido pela Rádio Câmara, com trabalhos técnicos de Everson Urani e apresentação de Val Monteiro e Luciana Vieira. Uma boa noite para você.
5: A Voz do Brasil volta amanhã. Boa noite.
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1: A EPAGRE-SIRA informa as condições do tempo para o estado de Santa Catarina para esta quinta-feira, 6 de agosto de 2026. Um dia de tempo estável, um dia com bastante instabilidade. A gente tem ali bastante nebulosidade associada à passagem de uma frente fria já pela parte da madrugada e manhã. Já chove de noroeste, meio oeste catarinense e vai se deslocando para o restante do estado aí no decorrer da tarde para a noite, provocando pancadas de chuvas, trovoadas. Primeiramente, a temperatura elevada depois declina por causa da cobertura de nuvens, da chuva e do vento. O vento é forte, intenso, pode trazer ali prejuízos, além dos raios. A chuva forte traz também o risco de queda de granizo. Isso se estende pelo menos até a próxima madrugada e manhã de sexta-feira, ou seja, uma situação complicada. Vale ressaltar aí os avisos meteorológicos e boletins do tempo e do mar no site da EPAGRE-SIRA. Meteorologista Marcelo Martins.
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2: Oito e dois.
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0: Olá, começa agora Minuto da Pesquisa, o programa de toda terça-feira, às 8 da manhã, aqui na UDESC FM Lages. Neste programa, você conhece as pesquisas desenvolvidas pelo Centro de Ciências Agroveterinárias, o CAV, da Universidade do Estado de Santa Catarina, a UDESC. É aqui que você entende como estes estudos, estas pesquisas, impactam a sua vida e a da comunidade. Eu sou Carla Torres e hoje te convido a conhecer a mais recente pesquisa do nosso convidado, o professor André Fischer Sbrícia. Ele é engenheiro agrônomo, professor do Departamento de Produção Animal e Alimentos do Centro de Ciências Agroveterinárias, é pesquisador com bolsa de produtividade do CNPq e atua na graduação e na pós-graduação. Seus estudos se concentram principalmente na ecologia e no manejo de pastagens, com foco aí na relação entre fertilização nitrogenada, biodiversidade de plantas forrageiras, produtividade das pastagens e sustentabilidade da pecuária. Recentemente, o professor realizou um pós-doutorado na The Ohio State University, nos Estados Unidos, onde aprofundou pesquisas sobre como o nitrogênio influencia na diversidade de espécies nas pastagens e como é possível conciliar produtividade pecuária e conservação da biodiversidade. Talvez um dos principais dilemas da atualidade para quem produz no campo, não é mesmo, professor? Muito bem-vindo aqui ao Minuto da Pesquisa. Primeira vez no programa, professor?
1: Eu acho que eu já estive outra vez aqui. Eu acho, dá uns 3 anos, se não me engano.
0: Sim, logo no início.
1: Logo no início, essa é a segunda vez, portanto.
0: Sim, bem-vindo. Bem-vindo ao país de novo, né, professor? Recentemente voltou aí.
1: Muito obrigado pela recepção, Carla. É uma alegria estar aqui com você hoje, para a gente conversar um pouquinho sobre o que a gente fez lá. E obrigado pelas boas-vindas, né? Tá sendo muito legal esse retorno.
0: Professor André, vamos entrando aqui no assunto aos pouquinhos, para quem nunca ouviu falar, porque nosso ouvinte, ele muitas vezes é um produtor, mas às vezes é uma pessoa que nunca ouviu sobre o tema, né, que nós estamos trazendo. Quando nós pensamos em pecuária e pastagens, muitas pessoas imaginam, então, apenas um campo ali de capim para alimentar os animais, né? Mas, na verdade, uma pastagem pode ser um ambiente bastante diverso, né? Tem muitas espécies ali. O que que nós podemos trazer assim para introduzir esse assunto para quem nunca ouviu?
1: Legal. Boa, excelente colocação, cara. Assim, realmente, eu acho que no imaginário popular, quando a gente pensa em pastagens, o que vem à cabeça das pessoas é um final de semana de churrasco, é o leite, é o que tá na cabeça.
0: Sim.
1: Agora, isso é o que tá no imaginário de muitos, né?
0: Uhum.
1: Agora, o ambiente de pastagens, ele ocupa mais ou menos um quarto da superfície terrestre, e do Brasil também. 20 a 25% da área do globo e do Brasil também é coberto por pastagens, né? Então elas cumprem um papel muito importante, não só como provisão de alimento, uhum, mas diversos serviços ecossistêmicos, né?
0: Sim.
1: Então vou citar alguns exemplos para você. Então, a gente pode falar em pastagens como serviço de provisão, por exemplo, aquilo que a gente já tem na cabeça. Carne, leite, lã, tudo isso é fornecido para um animal que está em pastagem.
0: Sim.
1: Pastagens faz também processo de regulação. Regulação, por exemplo, sequestra carbono, é capaz de mitigar gases de efeito estufa, controla a erosão do solo, porque ela protege, cobre o solo. Ela faz regulação hídrica. Por exemplo, as chuvas, por exemplo, que caem numa área de pasto, há uma filtragem dessa água das chuvas para aquele ambiente e você acaba depositando em rios, por exemplo, uma água melhor, mais limpa. Ela tem serviço, por exemplo, de suporte para o ecossistema, que inclui a ciclagem de nutrientes. Você tem, às vezes, um nutriente que está no solo lá, bem profundo no solo. Às vezes tem uma raiz de uma planta em específico que vai lá no fundo pegar esse nutriente, absorve e traz para a superfície de volta, ciclando esses nutrientes. As raízes que morrem contribuem para formar matéria orgânica no solo, que faz parte do próprio solo, então ajuda a formação do solo. Pastagens são hábitats, por exemplo, para abrigo de diversidade, tanto de fauna quanto de flora. Tem prestação de serviços culturais, que a gente não pensa muito, por exemplo, mas valores estéticos. Um campo tem valor estético.
0: Sim.
1: E a gente não pensa nesse valor dele. E é muito é icônico, por exemplo, os cenários de pessoas a cavalo, por exemplo, no Pampa Gaúcho.
2: Sim.
1: Isso tem valor estético, né? É patrimônio cultural, tem tradições rurais, você tem conexão das pessoas com o meio rural, é ecoturismo, as pessoas vão cavalgar no final de semana, eles vão andar em cima de áreas de pastagem no final de semana. Então, pastagem é um ambiente que tem, nos entrega múltiplos serviços, muito além daquilo que nossa cabeça imagina que é a leite, carne.
2: Sim, verdade. É uma ótima maneira da gente introduzir o assunto. E para quem ainda, né, para quem não é da área, por que essa diversidade, professor, de espécies, de indivíduos ali nesse solo, nessa vegetação, por que que isso tudo é importante? Nós temos vantagens aí, tanto com a pastagem, tanto para o ambiente quanto para o produtor, aí entrando já num viés mais econômico, de repente, a atividade em si, né?
1: Legal. Bom, vamos lá. Eu acabei de citar um monte de serviços que são entregues pelas pastagens, né?
2: Sim.
1: Acho que isso ficou claro para quem nos ouve. Agora, imagine o seguinte: todos esses serviços que eu acabei de citar, provisão, regulação, efeitos culturais, eles são todos eles amplificados, esses serviços, quanto mais diverso é esse ambiente pastoril. Então, a diversidade de plantas presente na área, ela potencializa os serviços. Então, quando eu falo, por exemplo, é um abrigo de refúgio de diversidade. Se eu tenho só uma espécie de planta num pasto, ele continua sendo um refúgio de diversidade. Se eu tenho mais que uma espécie de planta, ele aumenta a quantidade de refúgio de diversidade que ele pode englobar. Se pastagem tem um efeito, por exemplo, de proteção de solo, de erosão, de filtrar água, essa filtragem, todos esses processos são melhorados quando eu tenho mais espécies presentes na área. Então, a diversidade tem um efeito potencializador dos serviços ecossistêmicos. Então, é importante a gente tentar preservar o máximo que a gente puder essa diversidade nesses ambientes pastoris para que ele possa entregar mais serviços.
2: Sim.
1: Né? Esse é o principal objetivo, então, que a gente tem.
2: Produzir essa terra, entregar, portanto, um produto no sentido de, me dá um fruto, me dá um, né, um grão ali que a gente produz, por exemplo, em tão larga escala soja, é uma consequência dessa boa relação também, né, entre o produtor e esse solo, esse pastagem, né?
1: Sem dúvida, assim, todo produto que vem da terra, assim, é de uma boa relação que a gente tem que ter da gente com a natureza.
2: Sim.
1: Com o solo.
2: Sim.
1: O solo é o que sustenta a existência daquela planta que está em cima. E cuidar bem desses ambientes é cuidar bem do que está em cima, é cuidar bem de um produto que vai ser fornecido pelo sistema para a gente. Né?
2: Sim,
1: então,
2: olhar
1: não se desconecta da natureza, da nossa própria existência, né? Nesse
2: verdade,
1: sentido.
2: Verdade. Aí vamos para o seu tema, né, professor, do pós-doutorado na The Ohio State University. Como foi trabalhar em colaboração com pesquisadores de outros países aí? Que tipo de aprendizado você traz dessa experiência, professor, aqui para o Brasil?
1: É, muito legal. Eu acho que essa experiência de poder se ausentar um pouco das suas atividades aqui, fazer um pós-doutorado fora, assim, ela é importante porque você estando fora, você está um pouco... Você restringe as suas ações no teu trabalho para aquele projeto que você foi fazer. Então, assim, aquelas atividades do dia a dia nossa aqui na universidade, você deixa um pouco de lado, como dar aula, por exemplo.
2: Sim.
1: Reuniões de departamento, telefone que não vai tocar ali, com atendimento a alunos, que é tudo muito importante e eu gosto muito.
2: Sim.
1: Né? Mas que quando você sai para um pós-doutorado, você não tem mais. Então, você concentra seus esforços num projeto de pesquisa. Então, você tem tempo para isso.
2: Uhum.
1: Que é uma coisa que, às vezes, no nosso dia a dia na universidade falta. E lá você passa a ter isso, passa a ter esse tempo que é precioso. E esse tempo te permite interagir, permite conversar com colegas, ver o que eles estão fazendo, conversar sobre o que estão fazendo, ir para o campo, eles darem opinião sobre aquilo que você está, sobre o teu projeto, sobre o que você está desenvolvendo. Então, você faz uma análise estatística de um dado que você vai mostrar para pessoas diferentes do teu ciclo diário. Então, essa conexão, ela sofistica, ela torna o trabalho mais, mais robusto.
2: Sim.
1: Ela melhora a tua capacidade de raciocínio daquilo que você está fazendo. Então, essa interação, ela é incrível para a gente melhorar a qualidade da informação que você produz. Então, ela existe, é estimulante.
2: levando essa curiosidade, essa escuta, essa atenção total para o seu tema? Que tema é esse, finalmente, em termos de pastagens?
1: Primeiro, a diversidade em um ambiente pastoril, assim como em qualquer, na natureza, ela é boa, ela é bem-vinda, né? A natureza, a diversidade é bem-vinda na natureza, no mundo natural. O nitrogênio, por sua vez, é um nutriente que a gente tem que fazer uso a todo momento nossas culturas agrícolas, incluindo pastagens, porque ele é o principal combustível que acelera o processo de produção. Então, uma planta precisa muito desse nutriente. Esse nutriente, e o paradoxo, Carla, é que esse nutriente é o nutriente mais abundante que a gente tem na atmosfera. Ele tá, o nitrogênio, não é o oxigênio, é o nitrogênio. O nitrogênio é o que mais está abundante aqui. Só que ele está numa forma química que a planta não consegue pegar. A planta não consegue absorver. Então a gente precisa primeiro quebrar esse nitrogênio atmosférico numa forma que possa ser absorvível pelas plantas. Então a gente precisa adubar as nossas culturas, os nossos pastos, com essa forma química que possa ser absorvível pelas plantas. Então esse é um nutriente super importante. Vários deles são. O fósforo é, o potássio é, magnésio é, tem vários nutrientes super importantes. Mas o nitrogênio é como se fosse a gasolina. É o que coloca a planta para correr, para andar, para ela crescer. Ele tem esse efeito, assim, catalisador mesmo, né? Então, eu preciso de nitrogênio. Então, o nitrogênio ele é fundamental. Eu preciso adubar minhas culturas agrícolas. O milho que a gente produz no Brasil é adubado todos os anos com nitrogênio. Não existe gente produzindo milho praticamente sem adubo. Eu preciso adubar. A soja, felizmente, no Brasil, não, porque a soja faz um processo conhecido como fixação biológica do nitrogênio. Ela se associa com algumas bactérias, as bactérias que vão fixar o nitrogênio da atmosfera. Então, é um processo simbiótico em que existe um aproveitamento do nitrogênio e a soja não preciso, mas o resto eu preciso, né? Pelo menos as que não são leguminosas, como a soja, por exemplo, as gramíneas, né? Milho eu preciso, sorgo eu preciso adubar, o arroz eu preciso adubar, tudo isso eu preciso adubar. Muito bem. Bom, qual é a relação entre essa adubação com o nitrogênio e a diversidade? O problema é que o nitrogênio em excesso, ele traz problemas com a redução da diversidade. Então eu tenho uma dicotomia evidente apresentada. Eu preciso preservar a diversidade e preciso adubar. Só que quando eu adubo muito, eu caio a diversidade. E se eu não adubo, eu produzo pouco. Então assim, como solucionar um paradoxo desse? Então esse estudo nessa área de nitrogênio e diversidade é que tem motivado os nossos estudos nos últimos anos.
2: E justamente, né, eu buscando aqui entender o seu caminho de pesquisa até, claro, chegar no pós-doutorado, nós temos antes o contexto aqui na UDESC, aqui em Lages. Então, uma pesquisa conduzida pelo professor analisou aí como diferentes doses dessa adubação nitrogenada influenciam a diversidade das espécies em pastagens multiespécies manejadas, né, sob pastejo. Pastagens multiespécies porque justamente tem vários tipos de... Seria plantas, né, professor,
1: plantas,
2: ali, né? Para as pessoas entenderem. Esse estudo do professor, então, avaliou pastagens compostas por gramíneas, leguminosas, como ele falou, a gente pode até entender melhor o que é uma leguminosa, mas enfim, né? Observando como a competição entre essas espécies muda ao longo do tempo quando há essa variável, né, professor? Essa variação aí da adição do nitrogênio, né? Como é que foi essa prévia aí do pós-doutorado, então, professor?
1: Então, só para contar brevemente o contexto. Então, a gente teve um trabalho que a gente conduziu por 3 anos. Numa pastagem muito específica, como você disse. A gente tinha nessa pastagem seis espécies estabelecidas e tinha duas outras que apareceram de forma espontânea na área, o que totalizou na área ali 8 espécies, né? Mas eram seis implantadas. E a gente, nessa área de pasto, a gente adubou com 100, 200 e 300 quilos de nitrogênio por ano. Então, todo ano, algumas pastagens recebiam 100 quilos de nitrogênio por ano, a outra 200 e a outra 300 quilos de nitrogênio por hectare por ano. Isso a gente conduziu esse projeto de 2019 até 2021, por 3 anos. Né? Esse foi objeto da tese de um aluno, da dissertação de mestrado de outros 2 alunos, enfim, e que foram publicados. Só que no trabalho deles, como é que a gente fez? A gente fez uma separação de épocas do ano, o que estava acontecendo no verão e o que estava acontecendo no inverno. assim que a gente lidou com esses dados dessas teses, dessa tese e dessas dissertações de mestrado.
2: Sim.
1: De posse desses resultados, lá em 2023, com as dissertações e as teses e a tese defendida, a gente percebeu que a gente conseguiria ainda extrair mais informação desse trabalho, que foi longo, investigando melhor aqueles resultados que a gente tinha. Então, isso motivou o nosso projeto, de fazer um projeto para o CNPq à época, para esse pós-doutorado, essa cooperação internacional, que era juntar todas as épocas do ano, como se fosse um ano só, e entender o que estava acontecendo com a diversidade independente de época, né? E isso nos motivou a um projeto que foi aprovado pelo CNPq, que nos levou até os Estados Unidos para fazer esse trabalho lá. Então, o trabalho lá foi um trabalho lá nos Estados Unidos mais intelectual, porque o projeto de campo já havia sido feito no Brasil. Então, eu não fui lá fazer um experimento lá, né? Eu fui levar os dados que eu já tinha aqui para reanalisá-los lá sobre outros prismas, com outra análise, com outro método, com outra técnica, com outro jeito, com outro procedimento, com outro tudo.
2: Por isso você falou da integração com esses olhares, né? Com as pessoas, né? Para início de conversa, isso foi o fundamental no pós-doc.
1: Exatamente. Porque ao levar o dado lá, você conversa com as pessoas que têm outro

0: a diminuição da produção. Como é que é essa dinâmica?
1: Exatamente, boa pergunta, cara. Assim, o grande problema é que quando você começa a colocar nitrogênio demais em um ambiente que é diverso, o nitrogênio, ele pode se manifestar como um efeito maléfico para a diversidade, basicamente de duas maneiras. Uma das maneiras é que a própria forma com que o nitrogênio está disponível no solo pode ter algumas plantas que tenham uma preferência pela forma de absorção com que ele está disponível, e outras espécies não consigam absorver ele bem. Então, com isso, algumas plantas pegam ele melhor e outras ficam sem ele, e aí você tem, na verdade, um problema com o próprio nutriente no solo. Né? Ele vai, dependendo da espécie de planta que está ali em cima, esse nutriente pode fazer bem ou pode fazer mal para a espécie. Sim. Em excesso. Umas espécies mais adaptadas a essa quantidade muito grande dele no solo do que outras.
0: Por exemplo, nessas 8 espécies que apareceram ali, que estavam nesse campo em que foi testado, quais têm vantagem com mais nitrogênio e quais somem ou diminuem?
1: Por exemplo, vou citar um exemplo mais prático assim. O quicuio, que é uma planta que estava presente no nosso experimento, ele adora um excesso de nitrogênio.
0: Boa, essa forma. Pensei no quicuio feliz lá no meio.
1: O quicuio feliz no meio do nitrogênio, ele adora isso. Por outro lado, as leguminosas, de maneira geral, quando tem excesso de nitrogênio no meio, o nitrogênio acaba sendo um inibidor do processo de fixação biológica de nitrogênio. Então, não é que a leguminosa não goste do N, mas você inibe um processo de fixação biológica do nitrogênio. Então, aquela nodulação que acontece dessa associação entre as bactérias e a leguminosa pode ficar prejudicada. Então, você pode ter um desbalanço aí pelo dano que esse nutriente acaba causando em algumas plantas no processo de fixação e outras que gostam muito dele. Né?
0: Sim.
1: Agora, o principal mecanismo pelo qual o nitrogênio afeta a diversidade, que tem sido reconhecido pela própria ciência, é que quando você coloca nitrogênio, como tem algumas plantas que vão pegar esse nitrogênio primeiro, elas vão crescer mais rápido, e ao crescer mais rápido, elas sombreiam as plantas que ficaram embaixo, e esse sombreamento inibe o desenvolvimento de plantas que ficam mais ali no nível do solo.
0: Então é o quicuio reinando lá no meio das outras pitoquinhas.
1: O quicuio, na verdade, é que ele se apropria bem do nitrogênio e ocupa rápido o espaço. E tem plantas que, ao invés de ocupar o espaço, ele ocupa o espaço vertical. Ela sobe muito alto. O quicuio não faz isso. Ele ocupa mais o espaço horizontal. Isso é uma coisa que a gente descobriu no nosso trabalho. E tem plantas que crescem verticalmente. E elas sombreiam as plantas que estão embaixo. Então, o nitrogênio acaba sendo um indutor de um efeito. Ele é um efeito indireto, na verdade, de promover um excesso de competição por luz.
0: Sim.
1: Então é um efeito indireto, na verdade. E essa é a hipótese mais bem aceita hoje de como o nitrogênio, na verdade, induz uma perda de diversidade. É um efeito indireto dele promover o crescimento de algumas plantas que sombreiam as menores, e essas menores sombreadas acabam produzindo menos ou até morrendo.
0: Eu que não sou da área, mas sou uma curiosa e preciso ser nesse momento, fico pensando, uma pastagem com uma única ou duas, três espécies deve deixar esse gado subnutrido, justamente, né? A gente fala em dieta, né? Ah, vai no nutricionista, prepara ali a sua dieta diversificada. O bichinho, se essa pastagem estiver equilibrada, com todas as espécies em harmonia, ele vai ter acesso a essa dieta equilibrada também, né? Não sei se é esse o pensamento, professor.
1: Sem dúvida, melhor. Principalmente se você associa gramíneas com leguminosas. Imagine que a gramínea com leguminosa é como o nosso arroz e feijão.
0: Aham, boa.
1: O feijão é uma leguminosa.
0: Entendi. Sim.
1: O feijão é uma leguminosa, o arroz é um carboidrato, né? Um fornece energia, o outro proteína. Numa pastagem, é como se a gramínea fosse, estou exagerando aqui, mas como se fosse um carboidrato, e a leguminosa que está ali fosse o feijão dele.
0: Sim.
1: Então você melhora a dieta porque você combina coisas diferentes. É um arroz e feijão do animal. Então a leguminosa tem muita proteína. As plantas, a família das leguminosas tem muita proteína. Assim como o feijão também fornece isso pra gente na nossa alimentação. E as gramíneas têm fibra, enfim, Então a gente consegue compatibilizar

0: esses dois mundos fazendo um pasto diverso. A gente consegue melhorar uma dieta, podendo fazer o animal produzir melhor, sim.
1: E, bom, tem um tempo aí, falamos em 3 anos nessa prévia, né, ao pós-doc, com essas experiências, adição de nitrogênio, como é que vocês medem, digamos assim, professor, tem esse fator visual que você falou, né, tem o fator alimentação, esse animal que rende mais, engorda mais ou menos, de repente, com esse pasto mais ou menos equilibrado, como é que vocês mediram o quanto de perda ou de ganho dessa... Né? Nesse equilíbrio aí a gente teve.
0: Certo. A gente não chegou nesse experimento a fazer avaliação nos animais de desempenho deles. Uhum. A nossa área não era grande o suficiente para isso. Então eram áreas de pastagens que os animais entravam. Então eram os animais pastejavam as áreas. Uhum. E os animais entravam quando a gente determinava uma altura em que a gente sabia que aquela altura não ia promover um excesso de competição por luz. Porque o que eu não queria era ter muita competição por luz. Eu queria que as plantas tivessem luz para todo mundo.
1: Uhum.
0: Porque eu queria ver só o efeito do nitrogênio.
1: Sim.
0: É o que a gente queria testar. Se só ele seria um problema, né? E a gente fazia avaliações. Os alunos estavam no campo todo mês, todo dia, às vezes, avaliando, medindo, cortando amostras, levando essas amostras para o laboratório para fazer uma separação de espécie por espécie. Separava, essa aqui é o trevo branco, essa aqui é o trevo vermelho, essa daqui é o cornichão, essa aqui é o amendoim, forrageira, essa aqui é o azevenha, essa aqui é o tífito, essa aqui é o kikui, assim por diante. Eles iam separando uma por uma em cada época do ano. Eles faziam isso no outono, no inverno, na primavera e no verão.
1: Sim.
0: Durante 3 anos.
1: Onde foi exatamente essa área?
0: Foi ali no tambo.
1: Ah, aqui no tambo do
0: próprio CAVE.
1: No Centro de Ciências Agroveterinárias. Então você que está ouvindo aí, passa pelo CAVE, vê muros e vê campos e olha, ah, o campo. Gente, o campo é isso, essa composição de 6 a 8 espécies, pelo menos, né, professor?
0: É, um deles, pelo menos o nosso tambo aqui, do nosso CAVE, onde fica o setor de gado de leite, ele tem uma diversidade grande também de tipos de pastagens, tem pastagens mais diversas, pastagens menos diversas. Essa área é um pedaço ali do setor de gado de leite que a gente conduziu o experimento. Mas assim, para quem passar aqui logo depois do parque e olhar para o CAVE, ali tem muito trabalho sendo conduzido, muita pesquisa por outros colegas que fazem trabalhos incríveis.
1: Muita
0: ali
1: coisa.
0: Também.
1: Professor, uma curiosidade, claro, fora aqui é o nosso foco, mas você falou em 8 espécies, neste caso, por exemplo, envolvidas, até quantas espécies a gente pode ter num mesmo campo? Que para mim ali olhando é um campo, é uma pastagem, mas quantas espécies estão ali?
0: Então, ótima pergunta, Carla. A gente fez um trabalho, por exemplo, aqui já na Ipagre, aqui em Lages também, que fica ali, essa parte mais alta da cidade, aqui na rua João Godinho, né? E teve um aluno que fez uma tese, doutorado lá, né? Num campo nativo, típico da região, assim. E a gente chegou a contabilizar na área em que ele trabalhava 81 espécies.
1: Uma pastagem?
0: Uma pastagem, 81 espécies. De plantas.
1: Isso sem qualquer intromissão do ser humano,
0: natural,
1: nada feito.
0: Pastagem sem ação humana, sem ação antrópica, portanto, já há pelo menos 30, 40 anos. Isso é espontâneo. Isso é uma condição típica das nossas pastagens nativas aqui de Santa Catarina e do Rio Grande do Sul. E tem pastagens naturais mais ou menos diversas. Nessa a gente encontrou 81 espécies. Tudo bem que tem espécies que participam pouco.
1: Uhum.
0: Né? Tem algumas espécies que participam mais, mas a gente catalogou 81 espécies. Uhum. É incrível, né?
1: Muito, rende outra entrevista, professor.
0: Outra entrevista.
1: Chamar esse estudante, esse doutor aí já, de repente, para a gente conversar. Fiquei muito curiosa. Mas vamos voltar para seu foco aqui, que é esse experimento. Mas então, dessa análise, né, de como. E como é que você chega, professor, então, para neste pós-doc? Que resultado, digamos assim, o que foi o último passo da sua pesquisa antes de ir para o pós-doc, onde você elabora um modelo, portanto, né, uma consequência.
0: É o que a gente fez, na verdade, lá foram duas coisas um pouco independentes.
1: Uhum.
0: O primeiro trabalho nosso aqui, eu vou falar sobre ele primeiro e depois eu falo do modelo.
1: Claro,
0: tá?
1: Por favor.
0: Então, esse primeiro trabalho foi levar os nossos dados aqui e entender essa dinâmica ao longo do tempo, do que acontecia com meus os pastos enquanto eu aumentava a dose de nitrogênio que eu estava jogando neles. E aqui a gente encontrou alguns resultados importantes. O primeiro resultado importante desse trabalho, enfim, de olhando para os nossos dados, é que quando você aumenta a dose de nitrogênio, houve uma perda da diversidade. Isso a gente observou mesmo num cenário onde a gente tentava colocar... A gente colocava os animais, na verdade, de fato, sempre para evitar a competição por luz. Então tinha um pessoal, por exemplo, uns colegas da área mais da ecologia, por exemplo, que diziam o seguinte: olha, quando você coloca nitrogênio, o pasto cresce muito, porque você acelera o crescimento dele, mas quando você coloca animais em cima, eles vão abrir o pasto, eles vão consumir o pasto ali de cima e vai permitir a entrada de luz, e essa luz que entra restaura a diversidade. A gente, para resolver, para tentar entender isso melhor, a gente falou assim: mas se eu deixar a luz sempre entrando no pasto, onde a luz não vai ser um problema, será que ainda assim, eu aumentando a dose de nitrogênio, eu tenho problema com a diversidade? A gente mostrou que sim, tem problema. Então, assim, o nitrogênio, ele é mais danoso para a diversidade do que a herbivoria ou o ato de pastejo que os animais faz no pasto é capaz de resgatar a diversidade. O nitrogênio, ele é um problema. A gente tem que saber manejar ele melhor. A gente tem que aprender a manejar ele melhor.
1: Ele entra em cena porque se precisa produzir naquele campo, né, professor?
0: Exato, esse é o paradoxo. Eu preciso colocar nitrogênio, que eu preciso produzir pasto para poder alimentar os animais. E a hora que eu coloco muito nitrogênio e produzir pasto, eu perco a diversidade, que tem uma importância para o ecossistema significativa. Então, é um dilema. É um dilema. A gente chamou isso depois, um trabalho de o dilema do nitrogênio.
1: É verdade. Professor, eu digo assim, é verdade, porque eu vi a apresentação, o professor expôs esse trabalho publicamente ali no salão de atos do nosso prédio aqui da administração, no dia 12, né, professor?
0: No quinta-feira. Dia 12 de março.
1: Dia exatamente. 12 de março. E realmente, assim, é um tema que agora a gente traz aqui para a rádio, conversando, ele parece que fica mais facilitado, assim, mas é uma exposição bastante compreensível já naquele momento, né, professor? Eu lembrei agora do dilema do nitrogênio. E como é que você, então, leva esse dilema, professor? O que que você encontra na sua experiência do pós-doc? Porque a gente tem aqui que a proposta, né, o que eu entendi aqui do framework dinâmico de adubação nitrogenada, é que a partir desses resultados da sua pesquisa, você propõe uma nova abordagem de manejo para esse nitrogênio, que daí vai resultar nesse framework. O que que é essa proposta, professor?
0: Legal, ótimo, ótima oportunidade. Então, além desse resultado de observar que o nitrogênio diminui a diversidade, a gente observou uma outra informação super importante. Essa dinâmica de perda de espécies é temporal e dose dependente. Deixa eu explicar isso para os nossos ouvintes o que significa. Significa o seguinte: o que a gente notou além disso? Quando eu coloco muito nitrogênio, no nosso caso 300 quilos de nitrogênio por hectare, a perda de diversidade se manifestou já no primeiro ano. No primeiro ano já comecei a perder planta. Perder planta não, não perdi planta. O que acontece é começa a haver uma dominância já imediata de algumas plantas. No nosso caso, o capim quicuio, que adora nitrogênio, lembra?
1: Lembrei. Nunca mais esquecerei do quicuio que come nitrogênio.
0: Ele adora. Quando eu jogo 200 quilos de nitrogênio, um pouco menos, no primeiro ano, o quicuio ainda não domina. Eu ainda tenho diversidade. Ele está lá, mas ele ainda não está mais dividido o nitrogênio. Ele não abocanhou tudo para ele. Está mais dividido, porque é menos nitrogênio. Não está sobrando tanto assim também. Só que como esse nitrogênio vai se acomodando ao longo dos anos, no terceiro ano ele se manifestou. O nitrogênio foi aos poucos usando ele melhor e ocupando esses espaços. Então ele dominou no terceiro ano também. Então houve um intervalo de tempo para ele se manifestar. Com 100 quilos, que foi a nossa menor dose, ele foi mais estável ao longo do tempo. Então assim, não existia uma dominância evidente, imediata, e nem ao longo dos 3 anos. Então a gente percebeu que a expressão de perda de diversidade, ela depende de quanto nitrogênio você joga e em quanto tempo você está falando, né? Com base nisso, a gente publicou esses resultados como o primeiro trabalho para contar isso para as pessoas, para a comunidade acadêmica, assim. E aí isso foi publicado. Depois a gente começou a se debater que solução que a gente poderia dar para resolver esse dilema, né? Que esse é o nosso, era um dos problemas que a gente tinha para enfrentar. E aí a gente pensou numa estratégia que a gente vamos tentar assim para o nosso leitor, para o nosso ouvinte entender isso um pouco melhor assim. Imagine que numa pastagem, numa fazenda, eu tenho uma área de pastagem e essa área de pastagem está dividida em diversos piquetes ou diversas áreas delimitadas por cercas, áreas menores, áreas cercadas menores que são feitas assim para facilitar o manejo do gado. Eu coloco algumas vacas aqui, elas pastejam, aí depois jogo ela numa outra área, essa aqui fica descansando sem animal algum, aí essa outra área que está sendo pastejada depois de alguns dias vai para uma outra área. Eu tenho vários desses piquetes numa fazenda. Como é que é feito normalmente a adubação? Você pega, por exemplo, uma determinada quantidade que você estipula, vamos imaginar aqui, 150 kg de nitrogênio por hectare, que é uma unidade diária, por ano. Então você vai jogar 150 kg de nitrogênio em todos esses piquetes, para toda a área receber uma mesma adubação. Isso é como é feito normalmente hoje, é a prática comum, uma distribuição uniforme de nitrogênio na área. O que, que a gente está propondo? A gente está propondo que você não mude a quantidade de nitrogênio que você jogue, você continue jogando 150 kg de nitrogênio na área, só que cada um desses piquetes ou dessas unidades menores vai receber uma quantidade menor, ou melhor, uma quantidade diferente de nitrogênio. Então, por exemplo, vamos supor que você tenha 10 desses piquetes, 10 dessas áreas cercadas, né? No método mais convencional, você vai jogar 150 kg de nitrogênio em cada uma delas. O que a gente está propondo é o seguinte: não, você não vai fazer isso mais. No piquete 1, você vai jogar 40 kg, no 2, você vai jogar 100, no 3, você vai jogar 200, no 4, você vai jogar 80, no 5, você vai jogar 50, no 6, você vai jogar 100 de novo. A média é 150. A média de todos eles é o mesmo 150 que você jogava. Só que agora você vai jogar quantidades diferentes em cada um para compor essa média. Aí o ouvinte já está pensando, mas para que fazer isso? É? Por quê? Para que a gente possa justamente explorar os dois mundos do dilema. Lembra que quando eu jogo muito nitrogênio eu produzo muito? Então onde eu joguei 200 eu vou produzir bastante pasto. E onde eu joguei menos, eu vou produzir menos, mas preserva a diversidade. Poxa, André, mas essa área que você adubou com 200 vai perder diversidade com o tempo. Não, por quê? Porque a nossa previsão, nossa proposta é que todo ano haja uma rotação dessas quantidades de adubo entre esses diferentes piquetes. Vai envolver por parte do produtor implementar isso. Na verdade, antes disso, isso é um tipo de coisa bem interessante, porque é complexo mesmo, Carla. Assim, até a concepção dele é complexa.
1: Como é que você chegou, professor, nesse insight, nessa ideia?
0: Eu não sei te dizer como. Porque assim, eu confesso para você, mas é um tipo de coisa que é um exemplo de que só uma saída pós-doutoral te permite fazer. Porque você está justamente com aquilo que você menos tem no seu dia a dia aqui, disponível lá, que é o tempo. Como você tinha tempo para refletir sobre isso. Então eu tinha na minha cabeça todos os dias, entre sair da minha casa e ir para a universidade, voltar para minha casa e para a universidade, aquele problema ficava martelando na minha cabeça. Como é que eu resolvo esse dilema do nitrogênio? E aí uma hora isso veio e eu comecei a formalizar o conceito. Então aí foram muitos dias de redação, de fazer a proposta, de entender, de organizar o raciocínio para se tornar isso num manuscrito que fosse compreensível. Então imagina o seguinte: o produtor ele vai ter que ter uma espécie de um mapa na propriedade com todas as áreas da fazenda dele, dizendo assim: ó, esse ano eu adubei com 50 quilos aqui, esse ano o meu pasto 2 eu não adubei, o meu pasto 3 eu adubei com 200 quilos, e assim por diante. Ele sabe o que ele fez esse ano. O ano seguinte, ele fala assim: esse aqui eu adubei com 200 quilos, eu não posso voltar a adubar com 200 quilos, senão eu vou começar a perder a diversidade. Esse ano, esse pasto, não vou adubar. O outro que não recebeu adubo ano passado, você vai adubar esse ano. Então você rotaciona as quantidades de nitrogênio entre os pastos no ano e entre os pastos entre os anos. Então é uma rotação espaço-temporal. É uma proposta diferente nesse sentido. Tem dois tipos de rotação que tem que ser considerado. E aí o que acontece? A nossa hipótese aqui cabe mencionar essa palavra, tá, cara, que é uma hipótese, porque isso, por ser novo, é... e assim, novo que eu digo, é totalmente novo. Isso que nunca havia sido pensado, né? É, inclusive, quando eu tive essa ideia, eu fui para literatura, assim, até foi muito legal, porque eu falava assim: acho que deixa eu ver quem já teve essa ideia de fazer isso.
1: Aí vem o lado bom e o lado ruim de ser pioneiro, né, professor? Se dialoga com quem?
0: Exatamente, com quem que eu ia conversar sobre isso? E quando eu comecei a pesquisar exaustivamente, ninguém tinha feito essa proposta antes. Falei, caramba.
1: Como é que isso foi recebido, professor, pelos seus colegas?
0: Assim, tá sendo muito legal, porque a todos que eu compartilhei dessa minha inquietude com essa proposta no começo, a primeira pergunta que eu fazia era: você já viu isso antes? Você já viu esse troço antes? Vai. Falei assim: eu nunca vi. Faz sentido? Faz muito sentido. Faz muito sentido. Isso que tem... E isso foi com as poucas pessoas que eu fui conversando, assim, fui trocando, dialogando, ninguém tinha visto isso. E todo mundo dizia, faz muito sentido, né? E essa proposta a gente encaminhou na forma de um artigo científico que tem sido, que está tramitando ainda em revista científica. Então, é, a gente espera com precaução isso, né, para ter o resultado final. Mas, assim, a resposta dos revisores e revistas foram muito positivas. Todos eles falaram, isso aqui é muito legal, né? E espero que a gente possa realmente propor algo que possa ser útil, que possa ser diferente, para tentar conciliar esses mundos, né?
1: Sim.
0: Porque vai ter áreas, um passo em que eu estou preservando a diversidade, tem área no passo que estou produzindo. Na média, eu produzo a mesma coisa que uma adubação uniforme, na média. Só que cada área da fazenda contribui mais num dado ano com um aspecto, ou com diversidade, ou com produção.
1: E não se esgota, né, professor?
0: É a nossa hipótese.
1: Que me vem é isso, né? É uma solução para o dilema, como você falou, de uma forma muito... Se fosse para pessoas, eu diria muito humanizada, mas... Quando a gente está falando em biodiversidade, uma forma muito consciente, né? Bio, eu não sei nem que palavra, que termo usar, professor.
0: Eu usei uma expressão num dos manuscritos que eu chamei isso, eu usei a expressão em inglês, que seria o equivalente em português em algo como bioamigável.
1: Interessante, é essa ideia mesmo. É. Entre produtores, você visualiza, professor, isto entrando numa... Eu diria linha de produção, dá para dizer, né? Existe já uma perspectiva de isso ser implementado aqui? Como é que vai sendo?
0: Isso, na verdade, a gente está propondo um conceito em que nossas hipóteses são as melhores possíveis para que ele funcione.
1: Uhum.
0: Então, seria muito importante de avançar, e agora tomando a precaução que a ciência exige, que é você testar as possibilidades de que ele funcione ou que seja operacional.
1: Sim. Né?
0: Então, essa é uma próxima etapa. Essa é uma coisa. Agora sim, a gente já vislumbra uma aplicação disso. Eu ainda estou um pouco cauteloso, assim, cara, aqui está sendo o primeiro lugar que estou falando sobre ele.
1: Que honra!
0: Além da palestra aqui no CAVE, né, sobre sim. Ele, que foi uma que a universidade pede que a gente preste contas desse período fora, né?
1: Sim.
0: Então eu falei disso numa palestra pública aqui, mas agora publicamente, essa é a primeira vez que eu falo sobre ele. E... eu confesso que eu estava um pouco contido para falar sobre isso, porque eu estava esperando o primeiro trabalho ser publicado. Acho que é importante que isso aconteça, né? Mas, assim, a gente já tem eventos, assim, bastante importantes da área no Brasil, como a reunião da Sociedade Brasileira de Zootecnia, sendo que vai ser em Minas Gerais, um simpósio de manejo de pastagem em Piracicaba em setembro, que eu vou lá falar justamente sobre ele. Então, a gente já está encontrando os canais de divulgação também da proposta. E agora o próximo passo é esse, é você ter uma validação científica, importante, e também ter uma validação de campo, fazer isso na fazenda, ver se a gente consegue aplicar isso na fazenda.
1: Sim.
0: Acho que são os próximos caminhos. Por enquanto, como a gente está chegando agora a 2 meses, a gente já está organizando um pouco a casa para poder levar isso adiante.
1: Como um modelo, esse modelo, eu digo como você fala, né, professor, testado, já aprovado, amplamente discutido e aprovado, o framework dinâmico de adubação nitrogenada poderá ser um modelo a ser implementado, aplicado quando? Estamos falando em tempo também, né, professor? 3 anos na prévia do seu pós-doutorado, ali, aqui no CAVE, aí 1 ano e meio, né, o seu pós-doutorado. Quanto tempo ainda para esse produtor poder aderir, digamos, né, a esse modelo finalizado?
0: Eu acho que a gente já poderia, por exemplo, no primeiro momento, já fazer isso imediatamente em fazendas.
1: Uhum.
0: comerciais para testar isso. Acho que isso não invalida que a gente possa aplicar de imediato. Agora, uma validação científica disso, eu preciso de pelo menos mais 3 ou 4 anos de experimentos. Por quê? Porque eu preciso testar duas coisas. Se em outros cenários o meu excesso de nitrogênio vai continuar perdendo diversidade, e mais importante, Carla, se eu vou conseguir, a hora que eu tirar as áreas que estão sob altas adubações, quando eu suprimo a adubação dessas áreas, se ela vai ser capaz de restaurar a diversidade, que esse é o coração, a coluna vertebral, o cérebro e tudo do framework, que é a capacidade, a hora que eu suprimi o nitrogênio em algumas áreas, ela tem a capacidade de restaurar a diversidade. Se a gente mostrar isso, eu diria que a gente conclui cientificamente com sucesso a hipótese levantada por ele, pelo modelo. Sim, sim. Né? Então eu preciso de anos para isso, mas isso não impede que isso possa ser testado de maneira comercial em fazenda para observação de campo, visual, prática, né? Acho que isso a gente pode tentar fazer já. A gente tem que achar alguns parceiros para que possa ser parceiros nessa aventura.
1: E para finalizar, professor, todos nós sabemos, existe por um lado uma produção orgânica com praticamente zero defensivos, muitas vezes, né? Eu diria pouquíssimo, baixíssimo uso de defensivos ou de outros elementos, ou de suplementação, diria, né? O nitrogênio no solo seria uma suplementação. Nesse caso, então, muito próximo do natural. E existe a superprodução, né? Uma soja, como a gente falou, grandes latifúndios com muita pastagem, com muita produção. Então, a gente tem a escala, assim, do orgânico e a altíssima escala, tipo exportação. Será que uma pesquisa como essa, professor, poderia fazer esses extremos dialogarem? Pessoas que estão lá, levantando todas as bandeiras de cada lado, dialogarem num modelo possível, assim, para que a gente siga produzindo muito com um super equilíbrio dessa biodiversidade?
0: É o nosso sonho, né? Eu acho que esse é o que a gente tentava pensar em resolver esse dilema, né? E é muito interessante essa tua colocação, que de fato, hoje, se você pensar, por exemplo, que você tem iniciativas louváveis, incríveis, de pessoas tentando produzir com uma agricultura menos agressiva, com técnicas menos agressivas, mais orgânicas e tal, é muito legal. Tem gente fazendo coisas incríveis com isso no mundo. Só que, de fato, os dados que a gente tem mais recentes mostram que a agricultura orgânica, ela produz cerca de 20 a 40%, às vezes até 70% a menos, dependendo do contexto, do que a agricultura convencional com altos insumos. Então, a gente não tem ainda na agricultura orgânica uma chance de enfrentar essa crescente demanda populacional que a gente tem, muita gente para alimentar. Então, não dá. É louvável, é importante, é necessário que se continue pesquisando, mas a gente não daria conta de fazer isso em escala para atender todo mundo, infelizmente. Por outro lado, a agricultura extremamente intensiva, super agressiva, também tem seus problemas, né? Que a gente tem que encarar de frente. Não dá para tapar os olhos que a gente tem muitas vezes uma agricultura que pode agredir o ambiente. A gente tem cursos d'água, leitos de rio que são usados para fazer recarga, abastecer cidades. Tem pessoas que tomam essa água, são tratadas, claro, mas esse cuidado com o ambiente é necessário. É aqui que a gente mora, né? E a agricultura super agressiva agride a nossa casa, né? Agride o nosso lugar. Então a gente tem que achar o mundo. Então tem gente pesquisando essa nossa iniciativa, essa proposta, é uma maneira de tentar conciliar esses mundos. Nós temos colegas trabalhando com outros jeitos de pensar a diversidade. Por exemplo, quando eu falo em diversidade, aqui eu estou falando em escala de lugar. Então, veja, eu quero que nesse lugar que eu estou avaliando, pequenininho aqui, eu tenha muitas espécies de plantas, porque isso faz bem. Eu tenho colegas, por exemplo, trabalhando com uma escala diferente de diversidade. Por exemplo, ele já olha para a paisagem. Então, para ele, diversidade também, o que está correto também, é eu pensar assim: nessa fazenda, eu tenho soja, eu tenho floresta, eu tenho milho, eu tenho feijão, eu tenho, sei lá, tem outras culturas agrícolas, não sei o quê. Então tem uma diversidade de coisas na paisagem. Isso também é diversidade. Então tem colegas, por exemplo, em outras universidades, no Brasil, no mundo, trabalhando com essa possibilidade de você também fazer essa união dos mundos. Eu posso ter minha soja, eu posso ter meu milho, eu posso ter minha floresta, eu posso ter essas coisas ligadas. Tem sistemas, por exemplo, muito legais já acontecendo no Brasil e no mundo, que são sistemas integrados, por exemplo. A integração lavoura, pecuária, floresta. Eu tenho na mesma área floresta para madeira. No meio das dos renques de árvore, eu planto, por exemplo, um milho. Aí depois eu tiro o milho, coloco um pasto. Então eu integro diversas culturas e essas são super rentáveis.
1: Também.
0: Super rentáveis, tão rentáveis quanto os monocultivos intensivos, sabia?
1: Sim, o professor Hildegardes Bertol, ele esteve aqui com a gente no fim de 2025, falando sobre os 30 e tantos anos de pesquisa dele voltados a este equilíbrio dinâmico, assim. É muito interessante, são pontos de vista diferentes do mesmo processo, né, professor? Esse seu, agora focado no dilema do nitrogênio. Tomara que ele vire nosso amigo ao final dessa história, né, professor?
0: Quem sabe. A gente vai tentar defender a ideia que ele pode ser uma solução.
1: Sim. Né?
0: Espera que ajude.
1: Quer deixar uma palavra final, assim, professor, uma reflexão? Acho que você é muito bom nisso. Ou, enfim, fique livre, né? Nós estamos nos encaminhando aí para o fim da nossa entrevista.
0: Não, eu queria agradecer o espaço, cara, esse espaço que você e o Cavi têm dado, assim, para a gente poder divulgar, não só eu, mas como os colegas também, divulgar o que está sendo feito. Aproxima a gente da comunidade, da cidade, das pessoas, do público, assim, isso é fundamental, porque as pessoas saibam o que está acontecendo dentro dos muros aqui do CAB e da universidade. É necessário que isso seja disseminado, falado, comentado, porque afinal de contas a gente é mantido com recurso público.
1: Exatamente.
0: Né? E o público merece saber o que é feito aqui dentro. Né? E quando a gente tem uma coisa a ser contada, que possa ser de utilidade pública, como é, são esses trabalhos que a gente acaba desenvolvendo, que acaba servindo a muitos, é importante que esse espaço aconteça, exista e que a gente possa contribuir para essa reflexão e para essa melhoria da sociedade, que no final do dia é isso que a gente faz no serviço público. O público atende o público.
1: Muito obrigada, professor. Parabéns pelo seu trabalho, seu esforço, né? E também por essa paciência, porque são 3 anos aqui, 1 ano e meio lá, mais 3 ou 4 para frente. Lembrei das décadas do professor Hildegardes também no fim. Será isso, né, professor?
0: Exatamente. O Bertol tem esperando desde longuíssimo prazo e é isso. A gente vai construindo conhecimento ao longo dos anos e precisa de tempo e paciência. A ciência não tem ela. A urgência é uma palavra que a ciência não gosta muito.
1: É, e o lado bom, justamente, um dos melhores lados do público é isso, né? De ser instituição pública, é o recurso público, a tranquilidade que você tem para focar nisso, né, professor? Nesse estudo, afasta da universidade como docente e volta a ser estudante para voltar a ser docente melhor ainda, né? E entregar também pesquisa aí. E justamente, vamos entregar mais um canal aqui para quem quiser saber mais, professor, sobre esses estudos, ou até entrar em contato, conhecer melhor as pesquisas, ser parceiro, de repente, nas pesquisas, né? Esse manejo de pastagens e biodiversidade. Como pode fazer? Temos site, né? Sei que o NUPEP tem site. O que é o NUPEP também? Importante, por favor, fique à vontade.
0: O NUPEP é o nosso grupo de pesquisa aqui no CAVE, ele tem esse nome, é o nosso Laboratório de Ecologia e Manejo de Pastagens, né? E nós temos uma página no Instagram que é movimentada pelos nossos alunos, pela nossa equipe, né? Que é de estar no Instagram nupep.desk, né? E já vai direcionar para nossa, acho que é arroba nupep.desk, né? E nós temos uma página na internet também, onde tem lá uma função mais estática de mostrar o que a gente faz, né? Não no dia a dia, mas o que a gente tem feito enquanto grupo de pesquisa. Sim. Que é nupep.net.
1: NUPEP, para você que está ouvindo aí, NUPEP é N-U-P-E-P. N-U-P-E-P. NUPEP. Como é que essa é uma sigla, né, professor? É Núcleo...
0: Núcleo de Pesquisa em Pastagens.
1: Vamos retomar aqui. NUPEP no Instagram, arroba nupep.udesc, nupep.udesc, e o site nupep.net. Aliás, lindo site. Bem organizado, super rico ali, simples de navegar, tá, gente? Nupep.net. Algum outro canal, professor? outro contato? Acho que ali todo mundo vai encontrar vocês, né?
0: Todo mundo encontra a gente, pode entrar em contato. Esses dois canais, assim, são os nossos principais canais de comunicação com o público externo.
1: Muito sucesso, professor, muito obrigada. Até uma próxima, então, trazendo, de repente, amadurecimentos, né, desse estudo aí, dessa pesquisa. Bom, nesta edição de Minuto da Pesquisa, você conheceu o andamento histórico recente e o andamento das pesquisas do professor André Fischer Sbrícia, que é do Departamento de Produção Animal e Alimentos aqui da UDESC em Lages. Ele atua na graduação e na pós-graduação com pesquisa sobre ecologia e manejo de pastagens, fertilização nitrogenada, biodiversidade de plantas forrageiras e sustentabilidade, uma palavra do momento, né, gente? Sustentabilidade da pecuária. Muito obrigada também, né, claro, além do professor, a você aí, nosso ouvinte, nosso companheiro da 106.9. Eu sou Carla Torres e o Minuto da Pesquisa volta em edição inédita ou alguma reprise. Esta nossa conversa, por exemplo, reprisa nesta quarta-feira. Então, o programa nas terças às 8 da manhã, reprise quarta-feira às 8 da noite. Você acompanha também pela UDESC FM Online. Então, você tem ali, por exemplo, um lugar, uma maneira fácil de você achar no nosso perfil de Instagram, né, udesc.lages, você tem na bio o link direto para nossa rádio online. Se você estiver no site, né, você tem aí udesc.br/cave, udesc.br/cave, você tem o banner da rádio ali na direita, corre ali na página principal do nosso portal e vai achar o banner da UDESC FM Lages, tá certo? Muito obrigada e até uma próxima. Nos encontramos aí principalmente no Minuto da Pesquisa e no Minuto da Extensão. Tchau, tchau.

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4: Oito e cinquenta e sete.